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1: Muito bem, foi aí Musical JM, esse poporri maravilhoso por aqui, né? Menti pra você, o que era brincadeira, não suportei a despedida e que lindo dia! 21 horas mais 4 minutinhos, já vamos em frente com mais música, vamos trazendo mais sucesso, vamos trazendo mais lembrança por aqui. Leandro e Leonardo, pense em mim!

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2: 9 e 9.
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5: Mais música chegando por aqui, Banda Ativa e o Amor Bandido.
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7: E a hora é agora, neguinho.
6: Então vamos nessa.

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1: Legal, legal, bacana, bacana. Você curtiu por aí a banda ativa e o amor bandido, né? 21 horas mais 12 minutinhos. Olha, o WhatsApp tá liberado pra você. 469-8822-3529. Você também pode fazer a sua indicação através da nossa live lá no Facebook, tá bom? É, vamos trazendo mais música, vamos trazendo mais sucesso por aqui, mais TBT. Essa aqui foi sucesso. Essa aqui marcou uma geração inteirinha. E aí, você conhece? Você ouviu? Você lembra dessa aqui, ó? Banda Yahoo, Caminhos do Sol. Essa daqui é sucesso, rapaz. Vamos curtir juntinho assim, ó.

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1: 9:26.

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3: Muito bem, muito bem! 21 horas mais 41 minutinhos. Anauim FM 106,3. Há 22 anos levando o melhor pra você, a queridinha de Francisco Beltrão, né? Que é super sequência por aqui no TBT. TBT do Agito, 106 dessa quinta-feira. Banda G10, Escravo dos Seus Beijos. Expressão Sul, Amor Bandido. Ainda teve o Dominó com Todos Menos Comigo. E abriu todas por aqui com Chico Rei e Paraná e o Pranto Escondido.
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3: 21h41, e agora aquele grito que todo mundo gosta, né? É, aquele gritinho assim. Vamos todo mundo falar junto? Canta, Mirosmar, pra gente assim.

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2: Nove e 48.

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3: Mas é claro que eu falo, falo mesmo! 21 horas 49 minutinhos, Agito 106. Especial de quinta-feira é o TBT, por aqui na 106.3 Anaun FM, há 22 anos a sua rádio em todo lugar, tá bom? Olha, o WhatsApp ainda tá liberado por aqui, 469-88-22-3529. Ainda dá tempo de você indicar a sua música, pedir o seu sucesso, matar a sua saudade por aqui, tá legal? Vamos lá, vamos atendendo a indicação do ouvinte, vem chegando por aqui Eduardo Costa, Imagina Eu...

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1: Muito bem, que legal. Foi por aí, Guilherme Arantes, Cheia de Charme. São 21 horas mais 56 minutinhos e assim vamos chegando ao final de mais uma edição do programa Agito 106, edição desta quinta-feira, dia 21 de maio de 2026. Esse foi o TBT do Agito 106 por aqui, tá bom? Agradecendo a todos pela companhia, pela audiência, né? Por deixar a gente fazer parte da sua vida por aí, tá bom? A todos uma ótima noite, excelente noite de quinta-feira. Amanhã sextou, meu povo. Amanhã sextou, o final de semana chegou e você ainda tem, né, alguns planos, algumas metas para você correr atrás durante essa semana? Então, ainda dá tempo. Não terminou essa semana, não acabou. Amanhã ainda é sexta-feira, ainda restam muitas horas para você colocar seus planos dessa semana em ação, tá legal? Uma ótima noite, que Deus, Papai do Céu, abençoe a vida de cada um de vocês, que tenham todos um ótimo e excelente descanso, tá legal? Um beijo no seu coração, ó, até amanhã às 20 horas, se Deus permitir, eu estarei aqui mais uma vez para levar para você muita música e espero você para participar comigo, para fazer o seu pedido musical, indicar o seu sucesso, pedir a sua música. Vou deixando a última por aqui, daqui a pouquinho vem chegando o Sertanejo Bom Demais com o Alemão Blue e eu vou deixando a última por aqui, essa música maravilhosa que eu gosto muito. E aí, você quer tudo de novo? Bora? Canta, Mirosmar! Zezé de Camargo pra fechar todas. Tudo, tudo de novo.

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1: 10:24.

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3: 10:49.

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9: 11 e 8.
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2: Onze e 26.

0: Cidade.
1: Começa aqui.
2: Luciano, vamos fazer essa galera sacudir?
3: Vambora, Zezé!
2: O que tá faltando então, Luciano?
3: Tá faltando alegria, mãozinha pra cima e todo.

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2: 11:49.

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5: Meia-noite e 7.
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2: Meia-noite e 26.

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2: Meia-noite e 48.

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5: 1:08.

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1: Uma e 26.

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3: 1:46.
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5: Duas e oito.

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2: Duas e 46.

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4: Três e sete.
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1: Três e 29.

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3: 3:49.

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4: 4 e 9.

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1: Quatro e 28.

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3: Quatro e 48.

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4: Cinco e oito.
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1: 5:26.

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2: Cinco e 43.

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Ai, ai, ai, bom dia pra você que acordou com alegria, porque aqui é assim, alto astral no ar. Olha aí, gente, hoje tá friozinho, nem tanto como ontem, né? Hoje nós estamos na beirando os 10 graus aí, já deu uma garoinha, vai ver os pingos d'água no carro, na rua, se bobear já secou. Lembrando daquelas promessas que tu fez no ano passado, dizia que PNPP não ia virar viado, é para hoje, gente, tô brincando. Você sabe que quando é para rimar, nós bota até as primas pra transar e para, alemão. 22 de maio, é, o maio tá indo, é ou não é? 6 horas 3 minutos aqui pela queridona de Francisco. Anauim FM, é assim que a gente faz pra você, tá? Uma programação diferenciada, só você que não entendeu nada ainda, é ou não é? Eu sabe que pinheiro leva 40 anos pra engrossar, tem uns que já nasce grosso e outros já foram, é, já foram arrancados dessa terra aqui. Eita. Tem um amigo que ele tem dois pinheiros, que na real ele tinha, né? Daí ele construiu a casa dele com dois pinheiros. Imagina o tamanho do pinheiro. Olha lá, gralha azul, cavocando pra plantar o pinhão. Já brincou de garça no açude? Aí tá, mas... quase a mesma coisa que brincar de médico em casa, para. Daí o cara tinha um jacaré de pet, ele tinha um jacaré de pet, gente, vou te dizer. Agora sim, tamo aí, 6h05, bom dia, hein? Pedro Hortaça, abre a porteira do nosso programa de igual pra igual, só aqui, ó, com o programa do Bagual. Eita, nós, hein? Vai brincando e faz neném pra tu ver o que que é bom. Vai além, vai além. Alô, bom dia.

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1: Me aguarda, mulher. Hoje vou chegar com o bicho de pé. Para, gente. Gente, é só pra aliviar o cansaço de ontem. Agora vem final de semana e aproveita, tá? Não fica dando sopinha pras outras, não. Tu lembra? Lembra que o que tu tem em casa, como é difícil arrumar alguém hoje, viu? Eu tô há 20 anos sozinho. Tá difícil, meu vizinho. Tá difícil. Vamos nessa, porque aqui a pressa é inimiga da perfeição. Gente, no novo rumo dessa caminhada, nós estamos aqui, ó, sem empregada. Por quê? Porque eu lavo a minha roupa, que nada, eu lavo na 60 minutos lavanderia. A minha, a sua.

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1: 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É verdade, gente. 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Alô, bom dia, tamo junto, com alegria, hein?
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1: Buscando nos pelego, amansei o meu borrego, eita, está louco. Alô, gente, chega junto aí, às 6 horas 14 minutos, você pega a carona com esse programa que te tira da cama. Que bom, hein?

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1: Vem guardando aquela poesia pra falar pra guria. Tinha uma rima e chamava de cria. A guria, eita. Gente, quando a poesia merece um desejo, eita, quer dizer, quando a pessoa merece um desejo, a poesia conquista com beijo e não vem com palavrinha por minhas orelhas. Eita, nós, hein? Aí eu tava pensando nela e ela pensando em mim. Ai, ai, ai, é assim aqui na Anauin 106.3. Você acorda ligadão com alegria. Alô!
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1: Vai guardando na caixinha aquele dinheirinho, porque quando for pro caixão, tu não leva não. Eita, nós. O cara guarda a caixinha e deixa pros outros gastar. Gente, vamos pensar um pouquinho melhor, né? Tá bom? 6 horas 22. Hoje dia 22, hein?

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1: É isso aí, é isso aí. Eita, nós que ontem tava pensando naquelas amarradas que a gente deu há 40 anos atrás, mais ou menos. O pessoal ia fazer uns trabalhinhos, despacho. E é aí que eu não me encaixo. Mas eu lembro que ele disse assim, tô amarrando. Eita, nós aí. Daí pegou a mula velha e saiu troteando. Brincando de, ah, eu sou cowboy. Quando viu, criou um carnegão entre as pernas. E ele dizia, como dói. Como dói, como dói. Bom dia, bom dia.

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2: 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Tamo junto, é, hoje é dia, né?
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0: 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Nosso programa aqui é de segunda a sexta, das 6 às 8 da manhã, né? A gente começa com os gaúchos e termina com os sertanejos. Alô, você! Vou mandar um abraço e um beijo pra Claudinha, ela que é a nossa fã de carteirinha. Alô, Claudinha, beijo! O ronco do bugio tava ontem lá na beira do rio. Daí eu disse... Vem cá, rapaz.
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1: Menina, não te bobeie comigo, porque eu não peco mais. Alô, você que tanto faz, vamos melhorar o somzinho, dando mais um beijinho. Alô, Joaninha, cheia de pintinha?

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Pra você que tá embarcando no bruto aí, vai pegar a estrada, alô você, você cuida. É, meu amigo, mas pra isso tem que estar ligado, revisadinho. E a mecânica pesada do caminhão, tu sabe que é nas mãos de João Telmo de la Libera, isso mesmo. E os filhos dele, que é o Mano e o Ita e todos os colaboradores. O nosso compromisso é TV viajando e voltando todos os dias, ou seja, daqui 15 dias, um mês, depende, né? As viagens longas, tu sai pra fora do país, como é que tá? Ai, ai, ai, ui, ui, ui, alô, João Telmo, tamo aqui, ó, vamos rodar um Teixeirinha pro João.

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Não brinque com as calcinhas da mulher. Não brinca, deixa sempre no mesmo lugar. É, mas, gente, pelo amor de Deus, outro dia um amigo meu tava com a calcinha da mulher e falou: acordei dormindo e pus errado. Ainda bem que não era um fio dental, né, seu viado? Eita, para, gente. Para, para. Vamos brincando, porque é assim que nós vamos parlando, charlando e chimarreando por aqui contigo, só nas boas de Cristiano Azevedo também, ó. Tô de a cavalo e tu, tchê. Ah, tá trepado na égua? Para, gente. É.

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2: Oi, gente, legal. Tamo aqui, ó, nas suas manhãs. De segunda a sexta por aqui, porque nós tava conversando aqui a respeito dos guri que ficam aprontando com as primas. Para, gente! Eu sei que a prima tá sempre ali do ladinho, mas não vai me pecar, eco, pelo amor de Deus, é? Eu passei por isso. Chega junto aqui, Selair Maica. Alô, Balseiros do Uruguai, pra você que tá esperando muita chuva, nada, bem pouquinho.

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13: 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Ó. 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
14: 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É, tchê.

É isso aí, meu amigo. 6:58. Vamos fechando por aqui o nosso Café Tropeiro de hoje, sexta-feira, 22 de maio. É, o Café Tropeiro volta à segunda, 6:00 da manhã. Eu vou até às 8 por aqui. Bom dia! Vem aí, Café Sertanejo!

Tá coisada, mulher. 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
1: Bom dia pra você que tá ligadinho no nosso programa, Gordo Caipirão. Ele, ó, já tava brincando ontem com a velha, disse assim, parte isso, mamboba aí do meu rabo, rapaz. Eita, gente, brincando ou deixando de brincar, a gente tá aqui pra te alegrar, tá bom? Não esqueça disso. 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Alô!
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0: Segura que agora o programa entra em nova atração. É o sertanejo aqui no programa do Alemão. Anauim FM 106.3. Bom dia! 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
1: Olha aí, se tu tá namorando com a minha mulher, quer dizer, com a minha filha, ou é com a minha mulher? Não, calma, seu coronel, eu só tava pedindo um apoio cultural pra... Eita, gente, parem com isso, gente. Segura, segura que hoje é sexta-feira. Alô, você que gosta da feira, tem feira lá na Uim hoje. Bem em frente à Uim, tá bom? Vem que tem!

0: Falando em programinha bom, alô você que tá aí, ó, tá querendo um trabalho, tem uma vaga de trabalho pra você na chapeação e pintura Bax, hein? Vai aprender tudo sobre chapeação, funilaria, lataria, preparação. Então é, a vaga é pra preparador com ou sem experiência, tá bom? Pra oficina de reparação automotiva. 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Portanto, vaga de trabalho, chapeação e pintura Bax tem uma oportunidade de uma profissão para você que tem acima de 16 anos, preparador com ou sem experiência para oficina de reparação automotiva, tá bom? Alô, guri, alô, piá, vamos, tchê, não te bobei, hein?
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0: E você largou a esposa e foi com a amante. Alô, você que é um ignorante, pelo amor de Deus, né? Ai, eu vou ficar defendendo a amante agora. É, era a tia do compadre meu. Para!

0: gente, se você tá pensando em guardar um dinheirinho, põe no cofrinho. Daí o vizinho disse assim: ontem eu botei umas moedas no cofrinho da minha mulher.
1: É verdade?
0: É verdade. Daí ela disse assim: vou gastar esse dinheirinho porque é meu, agora é meu. Pronto, gente, pronto, pronto. Sete horas 21 minutos por aqui.
2: Essa você precisa anotar, porque agora vamos apresentar dicas e truques para a sua cozinha.
3: Você sabia que a água em que se cozinham ovos é ótima para regar plantas? Pois é, isto porque durante o cozimento ela retira o cálcio da casca.
2: Daqui a pouquinho tem muito mais. Fique com a gente.
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1: Chiquinho, Chiquinho, vem cá ouvir rapidinho. Olha essa música que eu sempre gostei, o alemão tá tocando. Toca, alemão, toca pra minha mulher, toca.

0: Gente, quando você for pegar o machadinho pra dar uma cortada, já corta a empregada. É verdade. E tu tá muito atiçado. E se você tá atiçado, é que quer dizer que tu não é viado. Eita, para, gente. Para, café. Para.
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0: 7:30, você de carona com o nosso programa por aqui. É tão bom estar contigo, que bom que você está comigo aqui na Ana, Anauim FM 106.3, direto da colônia para toda a cidade, para todo esse mundão. 7:30.

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0: 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Alô, bom dia! 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

Ei, amigo, tá aí correndo perigo? Para então de aprontar. É verdade, aqui a gente te faz pensar, tá bom? Lembrando, se é matriz ou filial, não interessa, não tem nada igual. Ana Win é assim que você ouve, com alegria. 7h49. Quem sou eu?

0: Tá aí, 7h55, o Zezé e Luciano aqui, ó.
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0: Segura a onda, vem aí, Sintonia da Cidade com Gilson Rafael, a voz peludo do rádio. É, tá bom? Fiquem com Deus, eu volto amanhã. Não, desculpa, hoje é sexta, né? Não esqueça a feira, a feirinha aqui na frente da Nauinha. Eu volto segunda às 6 da manhã.

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11: Olá, bom dia, 8 e 4.
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14: 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Bom dia.

Chegou mais uma sextona por aqui. Bom dia. Você ouviu um pedacinho da Dona Helenice cantando aqui, né? Ei, Dona Helenice, tá cantando bem, né? Canta mais um pedacinho pra nós, só um pedacinho, vai.

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1: Meu Deus do céu, o que que achou? Mais uma manhã de muita música e sextou gostoso por aqui no sudoestão do Paraná. Pra você que ouve a programação 106 aí também, receba o nosso abraço, nosso carinho. Bem-vindos ao Sintonia da Cidade. Mais uma super manhã de sexta-feira. E assim vamos até às 11 da manhã com muita música legal no seu rádio. Bom dia pra você que ouve a programação 106. Bem-vindos e bem-vindos a todos a casa de nossa programação. Aí no mais tudo certinho, descansou legal com esse friozinho, bom demais, né? Dormiu um pouquinho, ai, que beleza. Hoje, sexta-feira, 22 de maio, como diz a minha mãe, dois patinhos na lagoa. 8 e 9 agora. Bom dia pra você que ouve a programação 106, mas que vontade que eu tô comendo uma carne assada, já tá na hora, né? Meio aquele fedor churrástico, né? Com cebola. É bom demais, né? Hoje, a vida é como uma montanha russa, cheia de altos e baixos e com grandes chances de te dar náuseas. A frase de Charlie Chaplin. Hoje é dia do abraço, dá um abraço aqui. Abraço quem tá do teu lado também. É dia do abraço. Hoje, dia do abraço, dia também do gótico, aquele que pinta as unhas de preto. Ai, gelada. Hoje também é dia do economiário, olha quem é econômico. Hoje é dia do apicultor. Hoje é dia do apicultor. Hoje também é dia da biodiversidade. Dia da aviação de patrulha. Hoje é dia do autor português. Hoje é dia do come-come, né? Do Pac-Man. Que saia comendo aquele joguinho. Nossa, que delícia que é. Hoje é dia de viagem de carro. Muito bem, mais um dia de viajar de carro. Hoje, dia da diversidade biológica. Hoje é dia do pudim de baunilha. Mais um dia do jogo de cartas paciência. Hoje também é dia do ciclismo japonês. Mais um dia marítimo nacional americano. Hoje é dia da unificação da República do Iêmen. Hoje é aniversário aqui do grande terremoto do Chile, 9,5 na escala Richter. Lembra esse terremoto aqui? Cruz, tremeu até as cuecas de quem tava dormindo. É, mais um aniversário da Santa Casa de Misericórdia de Curitiba. Mais um aniversário da CEMIG, a Companhia Energética Elétrica de Minas Gerais. E mais um ano também do Clube Andraus Brasil de Campo Largo, no Paraná. Parabéns aí, o time do futebol de Campo Largo. Para as meninas que moram em Campo Largo, para os homens que gostam de Ponta Grossa e para as meninas que moram em Ponta Largo, Campo Largo, né? Tudo de bom então para vocês aí. Sejam bem-vindos à sexta-feira da Nauinha FM. Sextou por aqui, bom dia. Tudo de bom para você. Previsão de chuva para esta manhã de sexta-feira. Né?
2: Bom dia.
1: Lá vem a chuva, hein? Sol, pancadas de chuva. Previsão para 21 milímetros hoje aqui na grande cidade Francisco Beltrão, nossa querida cidade com 100 mil habitantes. Pra nós já é grandinha, né? Imagina 100 pessoas aqui, ó. 100 mil pessoas atravessadas na coberta, dormindo, que beleza. Enquanto a cidade dorme, a gente acorda pra vir trabalhar. Bom dia pra você, alô cidade! Bom dia!
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0: 22 de maio. Uso correto do poder. Nos lábios do rei se acham decisões autorizadas. No julgar, não transgrida, pois, a sua boca. O provérbio de hoje tem a ver com o uso do poder. O poder, como a energia elétrica, serve para o bem ou para o mal. Sabiamente orientada, a energia elétrica pode salvar vidas. Mal usada, já matou muitas pessoas. O poder nas mãos de uma pessoa dependente de Deus pode fazer as pessoas mais felizes. Nas mãos de um insensato, pode ser instrumento de tirania e destruição. Nos lábios do rei se acham decisões autorizadas, afirma o texto. É inquestionável. O rei tem poder, suas decisões são autorizadas. Tem poder também o gerente, o pai, o diretor, o chefe, o professor. Alguns mais, outros menos. A pergunta é: como estou usando o poder que me foi confiado? Uso dois pesos e duas medidas? Sou justo, humano, sensível e compreensivo? Ou simplesmente o uso para demonstrar que aqui quem manda sou eu? A segunda parte do verso declara: no julgar, não transgrida. É interessante o verbo julgar. Significa determinar, dar a sentença. Quando duas crianças disputam o mesmo brinquedo, o pai define como fica a situação. Quando num jogo de futebol os dois times discutem se foi falta ou não, é o juiz quem determina. A advertência de Salomão para quem exerce o poder é: no julgar, não transgrida. Literalmente, não transgredir significa não trair a justiça. Seja um homem justo. Onde quer que você exerça o poder, use-o com sabedoria e estabeleça valores. São os valores que servem de fundamento para relacionamentos saudáveis. Viva esses valores. As pessoas estão atentas para ver se você segue os valores que defende. Toda pessoa que exerce o poder é como o modelo de uma obra de arte. As pessoas não seguem os valores que você estabelece, nem a visão de futuro que você escreve na pauta da empresa ou a um lado de sua mesa de trabalho. As pessoas seguem você. Portanto, ame-as, compreenda-as e ajude-as a crescer. Esse é o uso correto do poder. Um dia, quando chegarmos ao último capítulo de nossa história, queiramos ou não, teremos que prestar contas a Deus da maneira como usamos o poder. Nesse dia, quero dizer: Senhor, fui apenas um instrumento nas Tuas mãos. Obrigado, porque através da minha insuficiência, o Teu poder foi suficiente para fazer as pessoas felizes. Não se esqueça, nos lábios do rei se acham decisões autorizadas. No julgar, não transgrida, pois, a sua boca.
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0: Agora, 8h17, bom dia pra você, tudo bem?
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0: Sextou. Ficou linda essa música do Zezé, hein? A primeirinha de hoje pra você, bom dia, tudo de bom, obrigado pela sua audiência. E aí, como é que tá as coisas aí, seu João Massado? Tudo bom, Massadinho? Aí de novo aqui então, segura, mais uma vez aqui pra você curtir, super sucesso no seu rádio, bom dia, tudo de bom pra você, muito obrigado pela sua audiência, é com muito prazer e carinho que a gente traz ao vivaço por aqui, muita música legal, onde você estiver no mais, tá tudo bem, tá tudo certinho com você, mande um abraço pra sua família, ligue pro seu amigo, ligue na Nauim, faça uma homenagem pra alguém que você gosta, mande mensagem, presentei com um belo bom dia por aqui, bom dia.

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6: Vamos lá para as principais notícias policiais das últimas horas aqui em nossa querida Francisco Beltrão. Tudo bem por aí? Tudo legal? Que bom que você está ligado com a programação 106. Mais uma manhã junto com você por aqui até as 11 horas. Muita música legal. Tem uns antigos que falam munta. É, rapaz. Policiais militares salvam criança de 9 meses que estava engasgada. As informações do setor policial das últimas horas por aqui também. Essa aqui foi postada pela nossa querida equipe do PP News. Policiais militares de Clevelândia estavam no pelotão na rua Major Estevão do Nascimento no início da tarde de quinta-feira. Ainda meio-dia 40 quando escutaram gritos do lado de fora. Ao saírem para verificar, perceberam que uma família havia parado um carro e descido desesperada, com uma criança desfalecida relatando que ela havia se afogado. Imediatamente, a equipe pegou a criança e iniciou o procedimento de socorro, realizando a manobra de Heilings para desobstrução e limpeza das vias aéreas superiores que estavam bloqueadas por secreção. Né? A rápida intervenção técnica da equipe fez com que a criança, uma garotinha de 9 meses, estabelecesse a respiração espontânea. Na sequência, ela foi encaminhada junto com a mãe na viatura policial ao pronto atendimento municipal, onde ficou sob cuidados médicos já sem risco. Essa é a gloriosa Polícia Militar do Sudoeste do Paraná. Em nome de toda a população do Sudoestão, muito obrigado. Recebam o nosso abraço, esses heróis de farda que mais uma vez salvaram uma criança. Graças a Deus, né? Já que um homem atropelou um pedestre e, ó, deixou o cara estirado no chão. Um homem de 31 anos feridos a ser atingido por um automóvel no fim da tarde de ontem, próximo ao quartel do bairro Cristo Rei, aqui em Francisco Beltrão. Conforme informações do Grupo de Operações de Trânsito, quando foi atingido por um carro cor branca, o condutor não parou para prestar socorro, ainda não foi identificado. Vazou. O homem teve ferimentos, foi socorrido pelo SAMU e bombeiros e em seguida foi levado à UPA. A equipe Gotran realizou levantamento para a confecção do BO, o sinistro de trânsito aí, né? Bateu, atropelou o pedestre aí, não parou, provável, não tinha carteira ou estava embriagado, né? Não existe isso, né, gente? Tem que prestar socorro. Tava vendo a informação também aqui agora, já trazendo a fonte, né, gente? Jovem de Marmeleiro morre vítima de acidente de trabalho, inclusive lá em Xanxerê. Esse garotão aqui, um jovem de 19 anos, vítima de acidente de trabalho na última terça-feira em Campo Herê. Ele não resistiu aos ferimentos e faleceu no Regional São Paulo, em Xanxerê. Segundo o portal campoerê.com, Jonathan realizava manutenção de uma máquina misturadora de concreto quando sofreu uma queda no equipamento. Após o acidente, foi socorrido pelos bombeiros e encaminhado ao hospital de Campo Herê. Devido à gravidade dos ferimentos, precisou ser transferido para Xanxerê, onde permaneceu internado. O corpo está sendo velado no pavilhão da Barra Bonita, zona rural de Marmeleiro. E o sepultamento acontece hoje no cemitério municipal de Campo Herê. 19 anos, trabalhando, né? Infelizmente acabou levando a pior esse garoto aí, né, gente? Que triste. Ver um trabalhador, né, morrendo trabalhando é triste, viu, gente? Muito triste. Meu Deus. Sinistro de trânsito. Colisão entre carro e moto em Francisco Beltrão deixou o homem ferido. Um automóvel e uma moto. Esse sinistro deixou um homem de 23 anos ferido no início da noite de ontem, aqui no Guanabara. De acordo com informações apuradas no local, o condutor de um automóvel Renault Sandero seguia pela Avenida General Osório, sentido Cidade Norte. E ao realizar o contorno para retornar em direção ao centro da cidade, acabou não percebendo uma Fazer Factor 150, onde ocorreu a colisão. O condutor da moto teve ferimentos e foi socorrido pelos bombeiros. A equipe do GOTRAN esteve no local para registrar também o sinistro. Mais uma ocorrência policial aqui. É, rapaz, coisa de doido, viu? Um bom dia para você, obrigado pela sua audiência. Tudo de bom, muito obrigado. A gente manda um alô especial aí a todos vocês que ouvem a programação 106. A gente agradece mais uma vez, né? A todos vocês que ouvem a programação 106. Você viu que multas de trânsito poderão ser convertidas em doação de sangue e medula óssea? Hã? Que legal, né? Coisa chique, né? Aí, ó, multas de trânsito poderão ser convertidas em doação de sangue e medula óssea, né? Ótima ideia aí também da vereadora, né? Annelise, muito legal essa criatividade, né? Aline Biasus, parabéns aí pelo trabalho, projeto aprovado e assinado pelas vereadoras Aline Biasus e Annelise Marques. Também pelo Dirito Nello, Emanuel Venzo e Thiago Correia. Então é bem legal essa ideia aí, o pessoal que gostaria, né, de reverter aí os pontos da carteira, doa sangue que vai, ó, vai estabelecer a possibilidade da conversão do pagamento de multas, né? Natureza leve impostas pela autoridade de trânsito municipal em doação de sangue ou medula óssea nas unidades oficiais de hemoterapia. Legal essa lei aqui, tá? Muito legal. 8h35 agora, vamos pra frente, gente. Hoje já é sexta-feira, o povo já não quer mais saber, né, de notícia ruim. Eu só vou trazer mais uma moto que caiu aqui de novo. Meu Deus do céu, na esquina da Curitiba com o Otaviano Teixeira dos Santos, envolvendo um Astra e uma moto Honda Biz. Legal, hein? Mais uma moto, muito legal, puxão. O automóvel seguia pela Curitiba, né? E a moto pela Otaviano Teixeira, quando invadiu a preferencial e foi atingida pela condutora de 21 anos que sofreu ferimentos. Muito bem, rapaz. Mais motos aqui no chão, né? Só ontem umas 4. Pelo amor de Deus, tá demais, né, gente? Demais, demais, demais. É, rapaz. Agora, exatamente 8h36, bom dia para você que ouve a programação 106 até às 11 horas da manhã. Sintonia da cidade por aqui, vamos trazendo muito mais músicas no seu rádio. Daqui a pouco para você tem mais sucesso, fica ligado com a gente. Muito obrigado pela audiência. Meu amigo o repórter Cláudio Melo já tá aqui com frio, rapaz. Eita, na feirinha. É em frente à nossa emissora. Vamos falar de coisa boa. Chega de notícia policial, notícias ruins, né? Vamos fazer coisa boa. Alegria contagiante da nossa feirinha do produtor aqui em frente à emissora. A gente divulga sim, porque realmente faz toda a diferença, né? Pra quem vem comprar aqui, prestigiar os nossos amigos do campo que trazem aqui à frente à emissora. Essa feira gostosa, com muita comida boa, né? Que delícia. Alô, Cláudio, bom dia.
4: Quem chegou, chegou. Quem não chegou, está chegando. Muito bom dia para você que está conosco aqui amanhã de sexta-feira, né? Feira aqui em frente à Rádio Anauim. Bom dia, Jussão. Bom dia, Francisco Beltrão. Hoje, Eu não estou com frio, mas tem gente que está com frio. Hoje é sexta-feira. Bom dia, professor Petri.
7: Bom dia.
4: Já está pronta a equipe do Guarani do Jacutinga?
7: Rapaz, Jacutinga, infelizmente, eu acho que esse ano vai ficar fora.
4: O que aconteceu?
7: Última hora ali, pessoal... Resolveu investir no campo lá, arrumar o campo, uma alambrada e tal, e se preparar para o ano que vem vir forte. E esse ano, infelizmente, eu acho que o Jacutinga vai ficar fora.
4: Tá certo, vai primeiro deixar bonito lá a praça esportiva, né? Mas é importante também.
7: Também, né? Mas eu queria fazer o time, né? Porque eu falei...
4: Não tem como jogar em outro local?
7: Não, né? Até tinha, mas não é motivo de campo, sabe? Eles querem poupar a grana para investir lá no campo, né? Sabe? Não gastar no time nesse ano no campeonato. Então, guardar os trocos para investimento em reforma lá no campo.
4: Tá certo. Esse é o Petrinho. A notícia é não boa, né? Guarani dos Jacutinga, tradição, não vai participar do campeonato brasileiro. Bom dia, professora Jaqueline.
8: Bom dia.
4: Tudo bem?
8: Tudo bem, você?
4: O que você trouxe pra feira aqui?
8: Hoje veio o salame, a banha, a linguiçinha, a costelinha, o torresmo, kit feijoada.
4: Ah, vamos trabalhar até que horas aqui?
8: Até o meio-dia.
4: Você, como nasceu lá no Jacutinga, tá surpresa? O Jacutinga não vai participar do Varziano?
8: Pois é, estamos tudo surpresos.
4: Vamos ter que mudar essa história, hein? Mas não tem como mudar, né, Petri? Agora já era, né? Eu concordo, em parte sim, não. Mas tudo bem. Vida que segue. Mas o Inter tá melhor que o Jacutinga. O Inter tá jogando.
7: Tá começando a dar melhorada, né? Começou a dar um pouquinho de esperança. Pelo jeito o treinador é pulso firme, né? Meteu os medalhão no banco aí. E o resultado tá aparecendo. É sinal que nome não ganha jogo. Tem que ter pegada, tem que ter vontade, raça, preparo físico.
4: É, até porque ninguém é insubstituível, né? Ninguém vai me substituir, não vai funcionar. Joga no teu lugar, alguém faz o teu trabalho, né?
7: Rapaz, o atleta que estiver lá no estádio daquele lá, né? Lá dentro das condições que tem para trabalhar lá e não jogar bola, não saber jogar bola, então, pelo amor de Deus, né? Então, todo mundo que tá lá tem condição, porque senão não tava lá, né?
4: Tá certo. Petri tá analisando porque o Colorado não foi aquilo que era para ser, mas está melhorando. Na verdade, está melhorando. Vou pedir licença aqui para essa senhora. Bom dia.
9: Bom dia.
4: Seu nome?
9: Leila.
4: Leila, a senhora mora em que bairro aqui?
9: Na Guanabara.
4: Guanabara, vem aqui na feira da Cango sempre?
9: Quase toda sexta-feira.
4: Esse pessoal atende bem, né?
9: Atende muito bem.
4: Tá certo, tem um bom dia, senhora e sua família.
9: Bom dia, obrigada por
4: estar aqui. Aí, ela aqui é da Guanabara. Bairro Guanabara. A touca eu não tenho touca, só tenho boné. Bom dia.
9: Bom dia.
4: Dona Anne, cadê o papai Thiago?
10: Ele já foi para as entregas.
4: Mas tu manda ele cedo? O que é isso? Nem pude falar com ele hoje.
10: Não deu tempo, ele acabou de sair.
4: Tá bom. Mas o que tu trouxe para vender aqui na feira?
10: Hoje a gente tem laranja, tem polcã, tem bergamota, temos mandioca da branca e da amarela, novinha.
4: Aquela que coloca na panela, desmancha.
10: Coloca na panela, desmancha.
4: Tá certo.
10: Não dá para apanhar muito tempo ainda.
4: Tá certo.
10: E daí temos alface, temperinho verde, pastel e café também.
4: Olha aí, café com leite e sem leite?
10: Do jeito que quiser, com leite e sem leite.
4: Olha aí a dona Anne trabalhando. Larine, bom dia, professora.
11: Bom dia.
4: Tudo bem?
11: Tudo bem, você?
4: Como é que está a escola lá? Tudo certo?
11: Tudo.
4: Tudo? Então tá bom. O que tu traz para vender aqui?
11: Temos bolo de banana, tangerina, fubá, toucinho do céu, pãozinho caseiro, bolacha, a broa de milho, bastante coisa boa.
4: E esse cliente? Parece que é pra chuva, não tá muito frio hoje, né?
11: Não tá tanto, né? Acho que vai chover.
4: Tá certo, bom trabalho.
11: Pra você também.
4: Até que horas?
11: Até às 16.
4: Papai, o teu pai daqui um pouquinho tá ali no Cristo Rei.
11: Isso, falar com os mesmos produtos.
4: Aí, vamos lá, vamos no Cristo Rei, vem aqui em frente à Rádio Anauim. Bom dia, secretário do Polo, chegou cedo para ajudar o Polo aqui. É o Baldo, bom dia, Baldo.
12: Bom dia.
4: Como é que tá o senhor?
12: Tudo bem.
4: Olha, como é que é ajudar o Polo? O Polo é muito sardo ou não?
12: Não, gente.
4: Não, até que não é?
12: Gente é boa, um patrão bem legal.
4: É, ainda bem que tu tá, um patrão bom, hein?
12: Faz anos que eu trabalhei com ele.
4: É, que bom. Vem ajudar ele aqui, né?
12: Isso.
4: Tá certo, ajuda ele. Polo, uma palavrinha aqui, já que você tá correndo.
13: Bom dia, bom dia, bom dia.
4: O que temos de bom aí?
13: Tudo de bom aqui, nós temos doces, temos principalmente o caldo de cana, açúcar mascavo, de cana, melado duro, melado mole, macio, né?
4: É, maciozinho.
13: É. E daí temos o mel, o própolis e outros mais aí também. Convidamos o povo que venha prestigiar aqui as coisas da colônia aí.
4: Tá certo. Você tem ovos para vender ou não?
13: Não, hoje
4: não tem?
13: Eu não tenho.
4: Mas você tem que sustentar um lagarto aí na rádio que está comendo ovos. Estão comprando ovos aí.
13: Daqui uns dias eu vou...
4: Vamos ajudar a sustentar o lagarto?
13: Vamos. Daqui uns dias nós estaremos... eu estou com bastante galinha lá. Daqui a pouco começa a colocar ovo aí.
4: Eita! E vamos comprar ovos para ajudar aí. Eu sabia que a nossa turma aqui, né? A turma da Rádio Arauim aqui. Tá. Tem gente que gosta de ovos, dá tempo de comprar os ovos, hein? Valeu, Gilson, meu irmão. Na sequência da programação até as 11 da manhã, lembrar que também tem o filé de tilápia aqui, né? É com você.
6: Agora, 8h43, bom dia pra você. Quem gravou música nova foi o Danúbio Azul. Vamos ouvir como é que ficou?

0: Esse é o som do Sul Brás, com participação da Aninha Soares, Sétimo Sentido. A gente já volta.
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2: Agora, 7 para as 9, bom dia!

ou de medula óssea na unidade oficial de hemoterapia. A lei foi aprovada nessa semana e agora a Autoridade Trans Municipal regulamentará, né, melhor dizendo assim, algumas infrações, ou seja, quais infrações poderão ser sanadas pela doação. Limitadas em 2 conversões por ano para cada condutor, para solucionar a conversão, o condutor deverá apresentar o comprovante de doação com carimbo oficial e assinatura do responsável. O projeto aprovado é assinado pelas vereadoras Aline Biasuz e Anelise Marques, pelos vereadores Dilton Nello, Emanuel Venas e Thiago Correia. Legal? Também a lei trata exclusivamente de multas de competência municipal, não interferindo em sanções impostas pelo Estado ou pelo governo federal. Também não se aplica a multa de veículos licenciados em outros estados. O direito previsto é facultativo, cabendo ao condutor optar entre a doação ou o pagamento tradicional da multa. Tá bom? A música de volta com Lauana Prado e Guilherme Benuto, Desandei.

0: Muito obrigado, gente! Obrigado pela presença, obrigado pela energia de vocês, obrigado pelo carinho.
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0: Obrigado.

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4: É mais um Momento de Saúde com os nossos amigos do Palma Sola por aqui. 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Tá bom, gente? Você viu que hoje, dia 22 de maio, né? Hoje, mais um dia da diversidade biológica, muito legal, importantíssimo também, né? Hoje é dia do apicultor, você viu que legal? Um abraço a todos os apicultores aqui de Francisco Beltrão, principalmente nossos amigos aí da família Pola, lá da Nova Concórdia, né? Parabéns a esses amigos queridos aí que trabalham com esse tipo de trabalho, né? Muito legal, tá bom? Vamos em frente por aqui com mais um Momento de Saúde. Nesse dia 22 de maio, que maravilha. Você sabe que esse negócio de mel faz muito bem para a saúde, né, gente? O mel auxilia em muita coisa boa para a vida, né? Os benefícios que contém. Você já viu mel estragar? Né? Você já viu tudo que Deus faz estragar? Não estraga, né? Engraçado, né? Esse alimento natural rico em antioxidantes, vitaminas e minerais. Seus principais benefícios incluem aliviar a tosse e a dor de garganta, fortalecer o sistema imunológico, auxiliar na cicatrização de feridas, melhora a saúde gastrointestinal e ajuda a regular o sono. Os maiores benefícios do consumo regular incluem alívio respiratório, ação expectorante e calmante que reduz a irritação na garganta, ação antioxidante, combate radicais livres, protegendo as células do envelhecimento precoce. Inclusive, a saúde digestiva funciona como um probiótico, nutrindo as bactérias boas do intestino. Possui propriedades antimicrobianas que auxiliam na cicatrização de pequenas feridas e queimaduras quando aplicado topicamente. O mel é contraindicado. Atenção, hein? Contraindicado para bebês com menos de um ano, devido ao risco de botulismo. Pode ser calórico e rico em açúcares, deve ser consumido com moderação. Tá bom, gente? Essa é mais uma super Momento Saúde no seu rádio. Bom dia pra você. A gente volta já já com mais músicas pra você no seu rádio. 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
4: Olá, tudo bem? Bom dia. Agora 9:11.

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1: Alô, Thiago Souza, bom dia. Mais uma vez por aí indicando, a Sequência do Ouvinte foi o primeirinho. Antes de começar o programa, já mandou as músicas que ele queria ouvir, né? E a gente toca, tem que tocar o pé. O ouvinte pediu, então tá aqui, ó. Primeirinho na indicação, tem a Peixuxa, o Amiguinho dos Peixes com o Raul, Zé Baralho com o Garoto de Aluguel e também Banquete de Lixo com o Raulzito novamente. O pessoal tá inspirado na obra hoje aí, galizada, que beleza. Pra cima com mais uma super indicação por aqui, com a Peixuxa e o som dele, Raulzitos.

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apresentar dicas e truques para a sua cozinha. Ovos fritos perfeitos. Como? Antes de você colocar o óleo para esquentar na frigideira, esfregue com guardanapo um pouquinho de sal no fundo da frigideira. Daqui a pouquinho tem muito mais. Fique com a gente.

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8: Oi, tudo bem? Bom dia, 9h31 agora.
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8: 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Vamos junto por aqui até às 11 horas, muita música legal e também as informações que você não costuma ouvir por aí, a gente traz para você também aqui, ok? Mundo e Tecnologia, ligados com a programação 106, os amigos da GNU. Junto com a gente, alô, Ruiva. Como é que tá, Ruivinha? Tudo bem aí? Alô, Virmazito, bom dia. SpaceX adia para sexta, 12º voo da Starship. Spotify permitirá que assinantes criem covers e remixes com IA. Elon Musk só receberá bônus da SpaceX se conseguir colonizar Marte. Meta fecha acordo dos Estados Unidos por custos escolares ligados ao vício em redes sociais. SpaceX quer multiplicar lançamentos e mira 10 mil missões espaciais por ano. SpaceX mira IPO histórico, mas analistas de Wall Street se dividem sobre valor de 1,75 trilhões de dólares. Anthropic paga milhões a SpaceX e negocia com Microsoft para expandir infraestrutura de IA. Google testa publicidade em respostas da busca com modo IA. Sol registra explosão de raio mais longa já observada. Mundo e tecnologia no seu rádio. Bom dia pra você. A gente já volta com mais músicas no seu rádio.
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8: PF no bailão, a nova.

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4: Oi, tudo bem? Agora 18 para as 10.

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0: Olá, meu caro ouvinte, que bom que estamos juntos mais uma vez, que nós possamos nos unir a tantos outros para que esta palavra vá fazendo o seu efeito. A palavra tem força, por isso nós podemos motivar a outros para que também escutem nesta hora esta palavra. Eu gostaria de falar hoje sobre o tema: quem vive apressado, muito apressado, não gosta de si mesmo. Tem sentido isso? É melhor perder um minuto na vida do que a vida num minuto, diz um provérbio. Este alerta aos que trafegam nas estradas traz em si uma profunda verdade. Nós devemos ser os donos do tempo. Ele está à nossa disposição. Precisamos aproveitá-lo apenas. Precisamos apenas vivê-lo conscientemente. Então nós nos damos tempo. Então desfrutamos do tempo. Quem não se dá tempo, arruína a sua vida e muitas vezes paga sua inquietação e pressa com a vida. Quem vive apressado, odeia a si mesmo. Não vive para si, mas contra si. Ele confunde vida com agitação e pressa. Isto leva muitas vezes a um derrame cerebral ou ao infarto. O que alguém pretendeu ter conquistado com a pressa é de repente arrancado de suas mãos. Mas quem se dá tempo tem mais tempo para aquilo que gostaria de realizar na vida. Chegará calmamente ao seu objetivo. Ele faz de sua caminhada pela vida um prazer e não precisa recuperar-se após uma caminhada estafante. Toma para si, a todo instante, apenas o que precisa para a vida. Quem quer viver, precisa dar-se tempo. Sem tempo não há vida. A vida se consuma no tempo. Somente aquele que se conforma com o seu ritmo adequado de vida, este mergulha na vida que lhe convém. A inquietação faz parte de nossa vida. Ela nos impele a prosseguir crescendo, a não procurar cedo demais a inatividade, mas viver de fato com gosto. Mas mesmo assim, há necessidade de fases de repouso em que algo possa sedimentar-se. Caso contrário, a inquietação toma conta. Às vezes, a inquietação interna precisa de tempos de repouso externo para que possa manifestar-se em palavras. Neste caso, há necessidade de uma retirada mais longa para ouvir os impulsos silenciosos que intranquilizam e que mostram que aquilo que se está vivendo no tempo presente já não serve. Por isso, caro ouvinte, pensemos na nossa pressa. Na pressa que muitas vezes nos sufoca, é preciso dar-se tempo. Quero convidar você a entrar no nosso site padrezequiel.com.br. Ali vai encontrar mais mensagens. Um forte abraço, Deus te abençoe em nome do Pai, do Filho e do Espírito Santo. Amém.
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11: A Alemanha anunciou a lista dos 26 jogadores convocados para a Copa do Mundo de 2026. E a principal novidade é o retorno do goleiro Manuel Neuer. Aos 40 anos, o ídolo do Bayern de Munique voltou atrás na aposentadoria da seleção e vai disputar sua quinta Copa do Mundo. O técnico Julian Nagelsmann apostou em uma mistura de jogadores experientes e jovens talentos para buscar o pentacampeonato mundial. Entre os principais nomes convocados estão Joshua Kimmich, Antonio Rüdiger, Jamal Musiala, Florian Wirtz e Kai Havertz. A seleção alemã está no grupo E da Copa e estreia no dia 14 de junho contra Curaçao, em Houston. Depois encara Costa do Marfim e Equador na fase de grupos.

0: Previsão do tempo para sexta-feira, 22 de maio de 2026. Região Sul. Em Florianópolis, Santa Catarina, o dia vai ser de céu encoberto. Os termômetros registram mínima de 11 e máxima de 18 graus. A umidade relativa do ar oscila entre 90% e 50%. Mariano Moro, no Rio Grande do Sul, comemora aniversário com céu encoberto, mas pode chover à tarde e à noite. Os termômetros registram mínima de 8 e máxima de 14 graus. A umidade relativa do ar fica entre 100% e 60%. Você ouviu a previsão do tempo para sexta-feira, 22 de maio de 2026.
1: É, a previsão para sexta-feira aqui para o sul. Agora vamos para a nossa sudoeste. Nosso sudestão hoje, chuva marcando aqui. 21 milímetros para hoje, 96% de chance. A temperatura mínima de 8 e máxima de 6 graus em Francisco Beltrão. Amanhã, sabadão, também sol com pancadas de chuva de manhã e muitas nuvens à tarde. À noite, o tempo fica firme. A previsão para amanhã, sabadão, é de 10,9 milímetros. Para o domingo, tem previsão também de 1 milímetro sol com muitas nuvens, pancadas de chuva à tarde e também à noite. Então, tem chuva para os três próximos dias. Tem muita chuva para segunda-feira, sol com aumento de nuvens e pancadas de chuva no fim da manhã e tarde, noite com temporal na segunda. Também tem chuva para terça-feira. Será que é o Eninho dando as caras já também ou não? Então, segue aí então. Daqui a pouco a gente volta com mais músicas e informações no seu rádio. Um ótimo bom dia para você. Daqui a pouco tem a Hora do Gauchão. Fica ligado com a gente. Bom dia.

0: Vamos apresentar dicas e truques para a sua cozinha. Corte a cabeça do peixe só depois que ele estiver assado, senão a parte cortada ficará seca e dura. Daqui a pouquinho tem muito mais. Fique com a gente.
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2: É, rapaz, 10h12. E o Cláudio Melo tá chegando de novo com informações. Fala, Melo, onde é que você tá? Ele não me ouve, velho. Nunca chama, nunca dá certo. Bastião, chama ele, Bastião. Vai você.
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4: Estamos aqui no Debetran, vamos conversar com a Carla Rota, ela é agente de trânsito, para falar, hoje inclusive tem entrega de material didático, para, claro, fomentar toda essa questão do Maio Amarelo, né? E também para orientar as crianças. Bom dia.
5: Bom dia, a todos os ouvintes. Exatamente. Então, seguindo a programação do Maio Amarelo de 2026, na tarde de hoje nós temos um importante evento, que é a entrega de material didático. Esse material é pertencente ao projeto Criança no Trânsito, desenvolvido pelo departamento, que realiza o atendimento a 1.500 crianças a cada ano. Então, é um importante momento onde este material vai instruir, trazer informação para essas crianças durante todo o ano.
4: Então, esse é o objetivo, né?
5: Esse é o objetivo. E a gente tem uma entrega e uma parcela muito grande de contribuição da comunidade escolar, que durante todo o ano os professores irão trabalhar esse livro em sala de aula, então trazendo uma conscientização que é diária. Esse material ele também proporciona que os pais consigam extrair informações e a gente ter uma família toda cuidando do trânsito.
4: Como é feito esse material? Da onde vem esse material?
5: Esse material ele é adquirido pelo município, então pela administração municipal. É um material da Tecnodata, exclusivo para essa faixa etária, para esse público, justamente para que a gente consiga trazer a informação da forma correta, de acordo com o entendimento dessa criança, e assim ela conseguir se sentir inserida nesse espaço trânsito.
4: Muito obrigado. Essa é a Carla Rota. Aproveitar o Rudi, que está aqui, que é o chefe do Debetran, o diretor, para falar também mais dessa questão do Maio Amarelo. Rudi, bom dia.
6: Bom dia. Bom dia a todos os ouvintes. Nós estamos em meio nessa caminhada que a gente intensifica a parte de educação para o trânsito, a conscientização, nesse mês de maio que normalmente nós temos mudança de clima, de temperatura e mudança de comportamento no trânsito. No ano passado nós estávamos nesse momento com vários acidentes e que nós estávamos buscando, demandando, fazendo com que a mensagem pudesse chegar da mesma forma que estamos fazendo esse ano, mas esse ano com um número bem diferente do ano passado que foi elevado. Então nós esperamos continuar com números baixos, não queremos que ocorra acidente, por isso estamos fazendo e como é nacional essa campanha do Maio Amarelo, cada região desenvolve a sua e em Francisco Beltrão, o Debetran organiza isso com todas as forças de segurança que nós temos aqui representadas e esse ano também outras várias entidades que já vêm ao longo dos anos, mas mais uma entidade é a que tem a concessão, a EPR, tem a concessão da 483 aqui, que é o Corredor do Sudoeste e onde nós temos vários acidentes que são fatais. E com a vinda da EPR, eles nos auxiliam, nos ajudam a prevenir, fazer com que nós tenhamos, se tivermos algum número baixo de acidente, que seja só danos materiais, que no ano que passou nós tivemos vários acidentes com vítimas fatais. Então, a nossa mensagem, a nossa busca é fazer com que possa chegar, e a gente agradece vocês da imprensa que nos ajudam a levar essa mensagem. Quando chega aquele cidadão e ele é sensibilizado, ele não vai virar número de estatística. E lembrando que nós somos todos corresponsáveis pela existência uns dos outros no trânsito.
4: Muito bem, conversei com o pessoal aqui do Debetran, né? Carlos, Rudi, informações da Anauim e repórter Cláudio Melo.
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0: Ok, 10 e 18 agora, daqui a pouquinho tem a hora do gauchão por aqui, tá bom? Não vai ficar aí triste sem mate, viu? Tem que ouvir os gaúchos tomando mate bagbala, né? Gente, o banco de doações aqui intensifica a triagem após a arrecadação da campanha do agasalho deste ano, tá? Após o período de arrecadação da campanha do agasalho 2026, o banco de doações de Beltrão segue com um trabalho intenso de triagem e organização das peças recebidas. Servidores municipais e voluntários estão mobilizados na separação dos donativos por categorias, garantindo que roupas, calçados e cobertores cheguem organizados às famílias que mais precisam. A campanha, coordenada pela Secretaria Municipal de Assistência Social, com apoio da primeira-dama Rose Pedron, teve grande participação da comunidade e a expectativa é de que o número de peças arrecadadas supere a edição do ano passado, quando cerca de 30 mil itens foram recebidos. Tá bom? Muito legal. 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

0: Rogério Magrão e banda, daqui a pouco a gente volta com a Hora do Gauchão no seu rádio. Bom dia!
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2: 8, tudo bem? Agora 10h37, por aqui pintando a hora do gauchão no seu rádio.

0: daí. Agora tem mais músicas pra você curtir.
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0: Ah, rapaz, Hermanos Guedes e Amando Costa com Milonga de Ojos Dourados.

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1: Obrigado.

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1: Muito bem, está pintando por aí então a última de hoje. Lá vem o Rio Grande a cavalo entrando no Bororé. E assim a gente encerra por aqui a nossa sexta-feira fria em Francisco Beltrão. Hoje, 22 de maio. Obrigado a você. Vem por aí o Caminhar Solidário, responsabilidade hoje da nossa paróquia São José, compadre Vianney. A vocês todos fiquem bem, bom fim de semana, curtam bastante que lá vem chuva, lá vem frio e a gente retorna segunda-feira, se Deus permitir, tá bom? Para mais um fim de semana que vem por aí, a gente vai agradecendo mais uma vez também aos amigos que vêm fazer a programação durante o fim de semana por aqui também na Nauim FM, que já estão preparando lindos programas para você também, tá bom, gente? Não perda! 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
2: 11 e 1.
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Amado seja por toda parte o Sagrado Coração de Jesus eternamente. Bom dia, meus queridos ouvintes do Rádio Anavim, como vocês estão? Voltam conosco nesse momento a paróquia São José da Vila Nova. Sou Padre Vianney, missionário do Sagrado Coração, vigário paroquial. Queridos irmãos e irmãs, nós estamos encerrando esse tempo da Páscoa. Nós vamos celebrar no domingo o dia muito especial, o dia de Pentecostes, né? A descida do Espírito Santo que acompanha a caminhada da igreja. Queridos irmãos e irmãs, nesse momento vamos refletir juntos a palavra de Deus a partir do Evangelho de hoje. Preparemos o nosso coração nesse momento. Que o Senhor esteja convosco, Ele está no meio de nós. Proclamação do Evangelho de Jesus Cristo, segundo João. Glória a vós, Senhor. Jesus manifestou-se aos seus discípulos. Depois de comerem, perguntou a Simão Pedro: Simão, filho de João, tu me amas mais do que esses? Pedro respondeu: Sim, Senhor, tu sabes que eu te amo. Jesus disse: Apascenta os meus cordeiros. E disse de novo a Pedro: Simão, filho de João, tu me amas? Pedro disse: Sim, Senhor, tu sabes que eu te amo. Jesus disse-lhe: Apascenta as minhas ovelhas. Pela terceira vez, perguntou a Pedro: Simão, filho de João, tu me amas? Pedro ficou triste, porque Jesus perguntou três vezes se ele o amava. Respondeu: Senhor, tu sabes tudo. Tu sabes que eu te amo. Jesus disse-lhe: Apascenta as minhas ovelhas. Em verdade te digo, quando eras jovem, tu te cingias e ias para onde querias. Quando fores velho, estenderás as mãos e outro te cingirá e te levará para onde não queres ir. Jesus disse isso, significando com que morte Pedro iria glorificar a Deus, e acrescentou: Segue-me. Palavra da salvação. Glória a vós, Senhor. Queridos irmãos e irmãs, nós acabamos de escutar uma parte do Evangelho. É uma conversa de Jesus ressuscitado com Pedro. Jesus, com seu corpo glorioso que aparecia aos seus discípulos durante 40 dias, nesse momento, no momento, estava com seus discípulos e especialmente com Pedro. Ele fez uma pergunta: Simão, filho de João, tu me amas mais do que esses? Jesus perguntou três vezes a mesma pergunta e o Pedro respondeu: Sim, Senhor, tu sabes que eu te amo. Caríssimos irmãos e irmãs, é uma coisa interessante quando a gente volta para a língua origem em que esse evangelho é escrito. Então, a língua origem do Evangelho de João é o grego. Se nós formos voltar no escrito origem, nós vamos encontrar uma coisa interessante. Jesus perguntou três vezes a mesma pergunta, mas se a gente olha, na verdade, a pergunta de Jesus é diferente. Ele usa a palavra, na primeira pergunta Jesus usa a palavra agape. Então tem três palavras para na língua grega para escrever sobre amor.
Então, três níveis que se chama Eros, Filia e Agape. Eros significa o amor entre um casal, uma mulher e um homem. Segundo nível do amor, filia, que significa o amor entre dois amigos, que se respeitam o outro, que se cuidam um ao outro. E terceiro nível do amor é agape, que significa sacrifício. Amor que significa dar a sua vida para os outros. Amor que significa esquece a sua vida. O amor que Jesus mostra, tá? Na sua vida. Nessa pergunta, três perguntas de Jesus, Jesus usa a palavra agape e filia. Interessante assim, na primeira pergunta Jesus usa agape, mas um agape que ele pede um agape mais forte. Por isso ele perguntou, tu me amas mais do que esses, então com agape mais do que todas as coisas. Interessante, diante da pergunta de Jesus, Pedro respondeu com o amor que ele usa a palavra filia. O amor que significa amor entre amigos. O amor mais baixo do que agape. Na segunda pergunta, Jesus usa mais uma vez a palavra agape. Mas ele não fala mais assim. Ele pergunta assim, Pedro, tu me amas? Tu me amas, ele não usa mais do que essas coisas. Então, Jesus baixou um pouco o nível do amor que ele pede, do agape que ele pede. E Pedro respondeu com a mesma resposta, com o amor filia, o amor mais baixo. Jesus perguntou pela terceira vez a mesma pergunta, mas ele usa a palavra filia. Pedro, tu me amas. Ele usa a palavra filia. Jesus baixou o amor que ele pediu ao Pedro na coisa que Pedro respondeu, filia. Jesus baixou a pergunta deles. E nesse momento, Pedro chorou. Ele ficou triste. Primeiro, ele lembrou da traição, né, que ele fez. Da negação que ele fez no caminho da cruz, né, sobre Jesus. E nesse momento, ele sentiu o amor de Jesus. O amor de Jesus que não o julgou, que o acolheu, que não importa aquilo que ele fez no passado, mas quer dar a confiança ao Pedro. Então, por isso, nesse momento, Pedro ficou bem emocionante pela pergunta de Jesus. Ele baixou o seu nível no nível onde o Pedro conseguiu. Então, queridos irmãos e irmãs, é interessante, né? Quando a gente volta para a língua origem em que o Evangelho foi escrito, nós vamos encontrar uma coisa tão interessante como nós acabamos de escutar hoje. Sobre essas três perguntas, mas descobrimos que tem outras coisas diante dessas perguntas de Jesus. E nesse momento Jesus pediu uma coisa, apacenta o meu rebanho. Então, além de lembrar as coisas passadas que Pedro fez, mas agora Jesus dá a sua confiança ao Pedro para conduzir o seu rebanho, para dirigir a sua igreja, para lidar com a missão que ele já começou e ele acredita que os discípulos podem continuar com Pedro como líder. Então, queridos irmãos e irmãs, no final Jesus falou ao Pedro, siga-me, siga-me. Ele pediu para que, ele convidou Pedro para seguir caminho que ele já passou. Essa experiência de não ser julgado, mas de ser amado, ele tocou na profundidade do ser do Pedro. Por isso, a
após essa experiência, Pedro se tornou uma pessoa tão diferente, porque essa experiência do amor tocou no fundo da vida dele. Ele se tornou uma pessoa bem forte, recebeu o Espírito Santo no dia de Pentecostes, começar a falar, proclamar sobre Jesus, anunciar sobre Jesus, e no final da sua vida, Pedro escolheu o caminho da cruz também, de ser crucificado, de ser martirizado, o mesmo caminho que o Senhor Jesus Cristo, que ele seguiu, que o amou tanto, que percorreu. Queridos irmãos e irmãs, tão bonito a história desses primeiros cristãos, que nós, os cristãos hoje em dia, nós possamos seguir também o mesmo caminho que o nosso Senhor passou, o mesmo caminho que os primeiros discípulos também passou, de dar a nossa vida, de dar a nossa vida, de seguir o caminho do sacrifício, de seguir o caminho de doação da vida pelos bens dos outros, de renunciar a nós mesmos. É o caminho da felicidade, o caminho da paz, o caminho que nos leva para a vida eterna. Glória ao Pai, ao Filho e ao Espírito Santo, como era no princípio, agora e sempre. Amém. Queridos irmãos e irmãs, nós vamos passar para vocês nesse momento a programação da nossa paróquia, Paróquia São José Vila Nova. Hoje, sexta-feira, dia 22, às 16 horas, terá missa normal na Matriz São José. Amanhã, dia 23, sábado, às 13h30, terá retiro e confissões em preparação da primeira Eucaristia para os catequizandos da comunidade Santa Catarina. Às 19 horas, terá missa com crisma dos catecúmenos na Igreja Matriz São José. Nós vamos celebrar nessa missa a Vigília de Pentecostes. Às 19 horas, na comunidade Nossa Senhora dos Navegantes, terá celebração semanal. Às 20h30 horas, terá bodas de prata aqui na Matriz São José. Dia 24, domingo, 8h15, celebração na comunidade São João Batista. 8h30, missa de Pentecostes na Igreja Matriz São José. 9h45, celebração na comunidade Nosso Senhor do Sagrado Coração. 10 horas, missa e primeira comunhão na comunidade Santa Catarina. 19 horas, missa na comunidade São João Batista de La Salle e celebração na comunidade Santa Catarina. Dia 27, quarta-feira, às 16 horas, missa na comunidade Santa Catarina. Dia 28, quinta-feira, começamos o tríduo com missa em preparação da festa da Padroeira da comunidade Nossa Senhora do Sagrado Coração. 29, sexta-feira, às 16 horas, missa na Matriz São José e o tríduo na comunidade Nossa Senhora do Sagrado Coração. Dia 30, sábado, às 15 horas, acontecerá batizados comunitários na comunidade, na Igreja Matriz São José. Às 19 horas, missa na Matriz São José, e às 19 horas, celebração na comunidade Nossa Senhora dos Navegantes. Nós queremos também
lembrar para você, para cada de nós, que o dia do atendimento dos padres na secretaria paroquial, antes, nas terças e sextas, a partir do mês de maio, nós mudamos para cada terças e quintas. Então, queridos irmãos e irmãs, é isso, alguns avisos que nós queremos passar para você nesse momento. Desejamos um final de semana, um bom final de semana a cada um de nós, e Deus nos abençoe. Vamos preparar nesse momento para receber a bênção. Que o Senhor esteja convosco, Ele está no meio de nós. Abençoe-vos, Deus Todo-Poderoso, Pai, Filho e Espírito.

seja por toda parte o Sagrado Coração de Jesus eternamente. Bom dia, meus queridos ouvintes do Rádio Anabim, como vocês estão? Voltam conosco nesse momento a paróquia São José da Vila Nova. Sou Padre Vianney, missionário do Sagrado Coração, vigário paroquial. Queridos irmãos e irmãs, nós estamos encerrando esse tempo da Páscoa. Nós vamos celebrar no domingo um dia muito especial, o dia de Pentecostes, tá? A descida do Espírito Santo que acompanha a caminhada da igreja. Queridos irmãos e irmãs, nesse momento vamos refletir juntos a palavra de Deus a partir do Evangelho de hoje. Preparemos o nosso coração nesse momento. Que o Senhor esteja convosco, Ele está no meio de nós. Proclamação do Evangelho de Jesus Cristo, segundo João. Glória a vós, Senhor. Jesus manifestou-se aos seus discípulos. Depois de comerem, perguntou a Simão Pedro: Simão, filho de João, tu me amas mais do que esses? Pedro respondeu: Sim, Senhor, tu sabes que eu te amo. Jesus disse: Apascenda os meus cordeiros. E disse de novo a Pedro: Simão, filho de João, tu me amas? Pedro disse: Sim, Senhor, tu sabes que eu te amo. Jesus disse-lhe: Apascenda as minhas ovelhas. Pela terceira vez, perguntou a Pedro: Simão, filho de João, tu me amas? Pedro ficou triste, porque Jesus perguntou três vezes se ele o amava. Respondeu: Senhor, tu sabes tudo. Tu sabes que eu te amo. Jesus disse-lhe: Apascenta as minhas ovelhas. Em verdade te digo, quando eras jovem, tu te cingias e ias para onde querias. Quando fores velho, estenderás as mãos e outro te cingirá e te levará para onde não queres ir. Jesus disse isso, significando com que morte Pedro iria glorificar a Deus, e acrescentou: Segue-me. Palavra da salvação. Glória a vós, Senhor. Mais uma vez. Queridos irmãos e irmãs, nós acabamos de escutar uma parte do Evangelho. É uma conversa de Jesus ressuscitado com Pedro. Jesus, com seu corpo glorioso que aparecia aos seus discípulos durante 40 dias, nesse momento, no momento, estava com seus discípulos, e especialmente com Pedro, ele fez uma pergunta: Simão, filho de João, tu me amas mais do que esses? Jesus perguntou três vezes a mesma pergunta, e o Pedro respondeu: Sim, Senhor, tu sabes que eu te amo. Caríssimos irmãos e irmãs, é uma coisa interessante. Quando a gente volta para a língua origem em que esse evangelho é escrito. Então, a língua origem do evangelho de João é o grego. Se nós formos voltar no escrito origem, nós vamos encontrar uma coisa interessante. Jesus perguntou três vezes a mesma pergunta. Mas se a gente olha, na verdade, a pergunta de Jesus é diferente. Ele usa a palavra, na primeira pergunta Jesus usa a palavra agape. Então tem três palavras para, na língua grega, para escrever sobre amor.
Então, três níveis que se chama Eros, Filia e Agape. Eros significa o amor entre um casal, uma mulher e um homem. Segundo nível do amor, filia, que significa o amor entre dois amigos, que se respeitam o outro, que se cuidam um ao outro. E terceiro nível do amor é agape, que significa sacrifício. Amor que significa dar a sua vida para os outros. Amor que significa esquece a sua vida. O amor que Jesus mostra, tá? Na sua vida. Nessa pergunta, três perguntas de Jesus, Jesus usa a palavra agape e filia. Interessante assim, na primeira pergunta Jesus usa agape, mas um agape que ele pede um agape mais forte. Por isso ele perguntou, tu me amas mais do que esses, então com agape mais do que todas as coisas. Interessante, diante da pergunta de Jesus, Pedro respondeu com o amor que ele usa a palavra filia. O amor que significa amor entre amigos. O amor mais baixo do que agape. Na segunda pergunta, Jesus usa mais uma vez a palavra agape. Mas ele não fala mais assim. Ele pergunta assim, Pedro, tu me amas? Tu me amas, ele não usa mais do que essas coisas. Então, Jesus baixou um pouco o nível do amor que ele pede, do agape que ele pede. E Pedro respondeu com a mesma resposta, com o amor filia, o amor mais baixo. Jesus perguntou pela terceira vez a mesma pergunta, mas ele usa a palavra filia. Pedro, tu me amas. Ele usa a palavra filia. Jesus baixou o amor que ele pediu ao Pedro na coisa que Pedro respondeu, filia. Jesus baixou a pergunta deles. E nesse momento, Pedro chorou. Ele ficou triste. Primeiro, ele lembrou da traição, né, que ele fez. Da negação que ele fez no caminho da cruz, né, sobre Jesus. E nesse momento, ele sentiu o amor de Jesus. O amor de Jesus que não o julgou, que o acolheu, que não importa aquilo que ele fez no passado, mas quer dar a confiança ao Pedro. Então, por isso, nesse momento, Pedro ficou bem emocionante pela pergunta de Jesus. Ele baixou o seu nível no nível onde o Pedro conseguiu. Então, queridos irmãos e irmãs, é interessante, né? Quando a gente volta para a língua origem em que o Evangelho foi escrito, nós vamos encontrar uma coisa tão interessante como nós acabamos de escutar hoje. Sobre essas três perguntas, mas descobrimos que tem outras coisas diante dessas perguntas de Jesus. E nesse momento Jesus pediu uma coisa, apascenta o meu rebanho. Então, além de lembrar as coisas passadas que Pedro fez, mas agora Jesus dá a sua confiança ao Pedro para conduzir o seu rebanho, para dirigir a sua igreja, para lidar com a missão que ele já começou e ele acredita que os discípulos podem continuar com Pedro como líder. Então, queridos irmãos e irmãs, no final Jesus falou ao Pedro, siga-me, siga-me. Ele pediu para que, ele convidou Pedro para seguir caminho que ele já passou. Essa experiência de não ser julgado, mas de ser amado, ele tocou na profundidade do ser do Pedro. Por isso,
após essa experiência, Pedro se tornou uma pessoa tão diferente, porque essa experiência do amor tocou no fundo da vida dele. Ele se tornou uma pessoa bem forte, recebeu o Espírito Santo no dia de Pentecostes e começar a falar, proclamar sobre Jesus, anunciar sobre Jesus. E no final da sua vida, Pedro escolheu o caminho da cruz também, de ser crucificado, de ser martirizado, o mesmo caminho que o Senhor Jesus Cristo, que ele seguiu, que o amou tanto, que percorreu. Queridos irmãos e irmãs, tão bonito a história desses primeiros cristãos, que nós, os cristãos hoje em dia, nós possamos seguir também o mesmo caminho que o nosso Senhor passou, o mesmo caminho que os primeiros discípulos também passou, de dar a nossa vida, de dar a nossa vida, de seguir o caminho do sacrifício, de seguir o caminho de doação da vida pelos bens dos outros, de renunciar a nós mesmos pelo caminho da felicidade. Primeiros discípulos também passou, de dar a nossa vida, de dar a nossa vida, de seguir o caminho do sacrifício, de seguir o caminho de nós mesmos, é o caminho da felicidade, o caminho da paz, o caminho que nos leva para a vida.

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2: Olá, amigos ouvintes de todo o estado do Paraná, uma boa sexta-feira a todos. Estamos aqui falando direto dos estúdios da Farcom, a Federação das Rádios Comunitárias do Estado do Paraná. Eu sou o Wanderson Dubinsky e apresento a partir de agora o programa Fala Paraná, o programa da família paranaense. Junto comigo estão Magno Pinelli e Adriele de Oliveira. Olá, Magno, seja bem-vindo ao nosso programa desta sexta-feira.
3: Olá, Wanderson e Adriele, olá, ouvintes do programa Fala Paraná. Hoje é dia 22 de maio, vamos então com a previsão do tempo para o nosso estado. A chuva volta ao Paraná por causa da chegada de áreas de instabilidade. Ao longo do dia, podem ocorrer pancadas de chuva e trovoadas, principalmente nas regiões norte e noroeste do estado. O tempo mais nublado e úmido também ajuda a diminuir as temperaturas, deixando o clima mais ameno. Curitiba tem hoje mínima de 10, máxima 13 graus. Cascavel, mínima de 12, máxima 16 graus. Londrina tem mínima de 12, máxima 20 graus. Guarapuava, mínima de 9, máxima 15 graus. Estamos chegando novamente para apresentar este programa da Farcom em parceria com as rádios comunitárias do estado do Paraná.
2: Olá, Adriele, seja bem-vindo ao nosso Fala Paraná de hoje. Vamos saudar os nossos amigos paranaenses que nos ouvem através de uma das nossas mais de 150 rádios parceiras da Farcom.
4: Olá, Wanderson e Magno, olá, ouvintes do Fala Paraná. Hoje vamos mandar um abraço especial para os nossos amigos de Quarto Centenário que nos ouvem pela Center FM, de Quatro Pontes, que nos ouvem pela Tropical FM, de Quitandinha, que nos ouvem pela Quitandinha FM, de Realeza, que nos ouvem pela Absoluta FM, e de Reserva, que nos ouvem pela Reserva FM.
2: Muito bem, Adriele, o nosso carinho a todos os nossos amigos ouvintes, de maneira especial das cidades que você acabou de citar. Vamos então abrir os nossos trabalhos trazendo as principais manchetes do dia.
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3: Os principais jornais do estado trazem hoje as seguintes manchetes. Pela Gazeta do Povo, Paraná registra redução de homicídios no primeiro trimestre.
4: Ainda no plano estadual, o jornal Folha de Londrina traz hoje. Família acusa a Polícia Militar de execução após morte de adolescente em Cambé.
3: Encerrando o giro das manchetes estaduais, temos o portal G1. Empresária de Francisco Beltrão é presa suspeita de movimentar 28 milhões de reais com jogo do Tigrinho. Sujeira em placas chama a atenção da polícia em São Mateus do Sul e nervosismo do motorista leva à descoberta de 320 quilos de alimentos saqueados.
2: Estas então são as manchetes das notícias de hoje dos principais jornais e sites do estado. E a seguir, fique conosco, pois está no ar o programa Fala Paraná.
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2: Muito bem, estamos de volta com o Fala Paraná para iniciarmos os nossos giros de notícias pelas mais diversas regiões do nosso estado através das nossas rádios parceiras da Farcom. Vamos então para o primeiro giro de hoje. Magno, por onde vamos começar a nossa viagem pelo Paraná?
3: Wanders Nunes, de primeiro giro de notícias desta sexta-feira, vamos até a região central do estado. Estamos na linha com o repórter José Almeida, da rádio El Shaddai FM de Virmon. Olá, José. O que você traz de notícias desta região para nossos ouvintes do programa Fala Paraná?
7: Olá, amigos do Jornal Fala Paraná, estamos chegando com informações. O Centro Universitário Campo Real abriu as inscrições para o vestibular de inverno 2026, com oportunidades para estudantes de Laranjeiras do Sul e região. A prova será aplicada em 14 de junho, nas modalidades presencial às 10 horas e online às 14 horas. Também há a opção de prova digital imediata para candidatos que desejem antecipar o processo seletivo. As inscrições são gratuitas e podem ser feitas pelo site oficial da instituição e os aprovados poderão ingressar ainda no segundo semestre de 2026 ou garantir vaga antecipada para 2027. Em Laranjeiras do Sul, a Campo Real oferece 6 cursos de graduação no período noturno: administração, biomedicina, engenharia agronômica, farmácia, fisioterapia e medicina veterinária. Parte das graduações é ofertada no modelo Smart, que combina aulas presenciais e ensino híbrido. A universidade destaca investimentos em laboratórios, infraestrutura e atividades práticas desde os primeiros períodos da graduação. O campus de Laranjeiras do Sul recebeu conceito máximo no Ministério da Educação em avaliação recente. A instituição também informa que pais, futuros acadêmicos e a comunidade podem visitar o campus para conhecer salas de aulas, laboratórios, incentivos e benefícios oferecidos aos estudantes. Diretamente da sala de redação da Rádio Xadai FM de Virmonde, para o Jornal Fala Paraná, repórter José Almeida.
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2: Vocês ouviram então o primeiro giro de notícias regionais do programa de hoje, trazido por uma das nossas rádios parceiras. Já vamos então direto com mais informações exclusivas, agora de outra região do estado. Adriele, conte pra gente para onde vamos e qual repórter está na linha, aguardando para participar conosco.
4: Wanderson, vamos agora até a região sul do estado. Estamos na linha com o repórter Juliano Luz, da Rádio Cidadão FM de Malé. Olá, Juliano. O que você traz de notícias dessa região para os nossos ouvintes do programa Fala Paraná?
8: Olá, ouvintes do programa Fala Paraná. A prática esportiva, o contato com a natureza e a valorização das tradições locais estarão reunidos em mais uma edição da Caminhada da Colônia 5, Caminhos do Interior, promovida pela Secretaria de Esportes de Malé. O evento será realizado no próximo dia 24 de maio, domingo, com saída prevista para as 8 horas da manhã do Parque dos Imigrantes. O percurso seguirá por cerca de 10 quilômetros até a Igreja Divino Espírito Santo, onde acontece a tradicional festa do padroeiro. A proposta da caminhada vai além da atividade física. A iniciativa busca proporcionar aos participantes um momento de integração entre comunidade, esporte e o cenário rural do município, percorrendo trajetos que destacam as paisagens e características do interior. A ação integra o calendário de atividades desenvolvidas pela Secretaria de Esportes, que tem ampliado iniciativas voltadas à promoção da qualidade de vida e ao incentivo à participação da população população em eventos esportivos. Para oferecer mais comodidade aos participantes, a organização também disponibilizará transporte para retorno antes do almoço, permitindo que todos possam aproveitar o restante da programação com tranquilidade. A expectativa é de mais uma edição marcada pela participação da comunidade, reunindo pessoas de diferentes idades em um momento que combina movimento, convivência e valorização das tradições locais. A realização é da Secretaria Municipal de Esportes, com apoio das equipes envolvidas na organização do evento. Juliano Luz, da Rádio Cidadão FM de Malé, para o Fala Paraná.
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2: Amigos paranaenses, vocês ouviram o nosso segundo giro de notícias regionais pelas rádios parceiras da Farcom. Fique ligado porque daqui a pouco nós teremos uma nova rodada.
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2: E para você que nos ouve em cada canto desse maravilhoso estado do Paraná, através da rádio comunitária da sua cidade, é sempre um prazer estar aqui contigo. E agora, vamos trazer informação e conhecimento com o nosso quadro temático de hoje. Magno, conte pra gente quem estará conosco e qual o tema do quadro do dia.
3: Wanderson, o nosso quadro temático de hoje é com a Itaipu Binacional, que irá abordar o tema Saúde Pública nos Campos Gerais. Vamos conferir.
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10: Olá, esse é o Minuto Sustentabilidade. Hoje vamos falar sobre as ações socioambientais da Itaipu Binacional e do Governo do Brasil na região dos Campos Gerais. Em março, a Itaipu Binacional, em parceria com o Governo Federal e a Prefeitura de Ponta Grossa, entregou um pacote de investimentos voltados à saúde pública na região dos Campos Gerais. Na ocasião, foi realizada a cerimônia de inauguração da nova maternidade e da unidade de terapia intensiva, UTI Neonatal, da Santa Casa de Ponta Grossa, além da entrega de ambulâncias para o Serviço de Atendimento Móvel de Urgência, o SAMU do Paraná, a construção de 8 unidades básicas de saúde no estado e o lançamento da licitação para a primeira policlínica de Ponta Grossa. O diretor-geral brasileiro da Itaipu, Enio Verri, destacou o comprometimento da Itaipu para investimentos voltados à saúde.
11: Para nós, o fortalecimento do SUS é uma prioridade. Daí que vocês têm acompanhado em todo o estado do Paraná nossos investimentos. Não poderia ser diferente aqui na Santa Casa. Aqui na Santa Casa nós investimos 15 milhões de reais, parte desses recursos estão para a área do câncer, a outra área que é para a área da criançada, né, que nós chamamos aqui, que é uma área também extremamente importante para a Santa Casa, e os resultados são muito concretos.
10: O provedor da Santa Casa de Ponta Grossa, Juarez Antônio Carvalho, destacou que a instituição é a única referência do SUS para a população de mais de 1 milhão de pessoas na região dos Campos Gerais.
12: Olha, nós temos uma população no entorno de Ponta Grossa que compreende a região dos Campos Gerais, onde a Santa Casa tem a exclusividade no atendimento do SUS de mais de 1 milhão de pessoas. Então, hoje, com o avanço da patologia câncer, nós temos convicção de que vamos atender uma população no mínimo 5 vezes maior do que nós conseguimos atender no momento. Esse presente que a Itaipu nos deu, ele vai beneficiar muitos, mas muitos pacientes que teriam que se deslocar diariamente a Curitiba, saindo dos seus municípios de manhã, de madrugada, vão poder fazer aqui em Ponta Grossa esse tratamento.
10: A nova maternidade conta com 1.090 metros quadrados, incluindo 29 leitos de internamento, 10 leitos de UTI neonatal e salas de parto humanizado, com temática inspirada na fauna brasileira.
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3: Vocês ouviram o nosso quadro Minuto Sustentabilidade com a Itaipu Binacional, que hoje tratou do tema Saúde Pública nos Campos Gerais.
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2: Já estamos de volta e para você que está nos ouvindo aí pela rádio comunitária da sua cidade, lhe fazemos um convite especial. Participe conosco dos próximos programas Fala Paraná, com sugestões de notícias e informações. E para participar é muito fácil, é só você enviar uma mensagem para o nosso WhatsApp 41 984 37 1253. Vamos de informação? Vamos chamar então mais um giro de notícias pelo Paraná.
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2: No nosso programa de hoje já tivemos a participação de rádios de algumas regiões do nosso estado e agora teremos mais notícias exclusivas para você, amigo ouvinte. Adriele, apresente aos nossos amigos qual repórter está pronto na linha para trazer mais um giro.
4: Wanderson, vamos agora até a região centro-oeste do estado. Estamos na linha com o repórter Mário César, da Rádio Liberdade FM de Roncador. Olá, Mário. O que você traz de notícias dessa região para os nossos ouvintes do programa Fala Paraná?
15: Olá, ouvintes do Fala Paraná. 58 casos de dengue foram confirmados este ano em 17 dos 25 municípios da região da Concã. O boletim divulgado na última terça-feira pela Secretaria de Estado da Saúde trouxe 4 confirmações a mais que o levantamento anterior na semana passada. Os casos por município são Altamira do Paraná, 1 caso, Araruna, 1, Barbosa Ferraz, 1, Boa Esperança, 1, Campina da Lagoa 1, Campo Morão 1, Engenheiro Beltrão 1, Farol 1, Fênix 1, Goiuerê 2, Iretama 4 casos, Janiópolis 1, Juranda 1, Moreira Salles 8 casos, Quarto Centenário 5, Terra Boa 2 e Ubiratã já registra 26 casos de dengue somente neste ano. Com informação para o programa Fala Paraná, da Central de Jornalismo da Rádio Liberdade FM de Roncador, repórter Mário César.
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2: Você ouviu mais informações exclusivas do sistema Farcom, o maior sistema de comunicação do rádio paranaense. Já vamos então direto para outro ponto do estado, saber o que é destaque por lá. Magno, e agora para onde vamos e quem vai participar conosco, trazendo mais um giro de notícias?
3: Wanderson, vamos agora até a região oeste do estado. Estamos na linha com o repórter Moreira da Silva, da Rádio São Miguel FM, de São Miguel do Iguaçu. Olá, Moreira. O que você traz de notícias desta região para nossos ouvintes do programa Fala Paraná?
16: Olá, amigos ouvintes do programa Fala Paraná. As renomadas bandas musicais Corpo e Alma e Musical São Francisco estarão nos dias 12 e 13 de junho, animando a quinta festa Arraiá Junino de São Miguel, realizada na Rua Coberta de Dalogo do Cavalga, no centro da cidade. O quinto Arraiá Junino promete reunir grande público em duas noites com muita música, tradição e confraternização entre as famílias de São Miguel e região. Na sexta-feira, 12 de junho, também comemorado o Dia dos Namorados, a banda Corpo e Alma anima a festa. No sábado, 13 será a vez da banda musical São Francisco. As duas bandas contratadas pelo governo de São Miguel do Iguaçu são tradicionais em eventos públicos há vários anos e deverão proporcionar muita diversão e público presente na quinta festa do Arraiá São Miguelense. A primeira noite da festa terá um ingrediente tradicional nos arraiás, o desfile dos casais candidatos ao senhor e sinhá da festa com o anúncio do casal vencedor. Ainda está programada a apresentação dos finalistas da categoria sertanejo do primeiro Canta São Miguel, que reúne os talentos locais. Já no sábado 13, a festa continua em grande estilo com o show musical São Francisco, grupo conhecido por grandes apresentações, repertório dançante e sucessos que conquistam o público presente em todos os eventos por onde o grupo já passou. Como a data também marca a estreia da seleção brasileira na Copa do Mundo, o evento terá um telão de LED para que o público possa acompanhar e torcer junto pelo Brasil antes do início do show. Dos estúdios da Rádio São Miguel FM para o programa Fala Paraná, reportagem de Moreira da Silva.
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2: Voltamos com o nosso Fala Paraná e sem perder tempo, vamos conversar com outra região do estado, saber as notícias de lá. Adriele, quem está na linha para trazer o nosso último giro do programa de hoje?
4: Anderson, no último giro de hoje, vamos até a região sul do estado. Estamos na linha com o repórter Ednei Cruz, da Rádio Novo Milênio FM de São Mateus do Sul. Olá, Ednei. O que você traz de notícias dessa região para os nossos ouvintes do programa Fala Paraná?
24: Olá, ouvintes do Fala Paraná. As previsões climáticas para os próximos meses têm gerado preocupação em diversas cidades da região sul do país devido aos possíveis impactos do fenômeno El Niño. Em São Mateus do Sul, a Coordenadoria Municipal de Proteção e Defesa Civil, COMPDEC, já intensificou o monitoramento e iniciou medidas preventivas para minimizar riscos de enchentes e alagamentos. De acordo com o coordenador da Defesa Civil do município, Tiago Uque, é importante que a população mantenha a calma diante das informações que circulam, especialmente nas redes sociais. Segundo ele, é importante que a população tenha tranquilidade diante das previsões, principalmente quando ainda não são oficiais. A COMPDEC está em contato direto com a Defesa Civil do Estado e CIMEPAR, que são as fontes oficiais e confiáveis para informações meteorológicas no Paraná. Apesar dos rumores sobre possíveis enchentes, o coordenador da Defesa Civil de São Mateus do Sul reforçou que o município já vem realizando ações preventivas, considerando que o segundo semestre, historicamente, apresenta um maior volume de chuvas. Ele afirma que, embora haja rumores nas redes sociais, a cautela é fundamental. O segundo semestre costuma ser chuvoso, então já foi iniciada ações preventivas, como a limpeza de bueiros e pontes, para garantir que a água escoe adequadamente. As informações são do portal RDX. Com informações da Rádio Novo Milênio, de São Mateus do Sul, repórter Ednei Cruz, para o programa Fala Paraná.
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2: Muito bem, você

0: Olá, Wanderson. Olá a todos os nossos ouvintes. Mesmo com as chuvas irregulares registradas no mês de abril, o Paraná teve um aumento da seca nas regiões sul e noroeste do estado. Já na região leste, houve redução da estiagem. Os dados são do Monitor de Secas, levantamento da Agência Nacional de Águas, realizado em parceria com diversos institutos e coordenado no mês de abril pelo CIMEPAR. De acordo com o estudo, todas as regiões do estado ainda apresentam algum nível de seca. No leste do estado, as chuvas acima da média ajudaram a reduzir a condição de seca moderada para seca fraca. Em contrapartida, a falta de precipitações mais significativas provocou o avanço da seca fraca para moderada nas regiões sul e noroeste. Segundo o meteorologista do CIMEPAR, Reinaldo Kineibe, o cenário segue preocupante.
1: Nós continuamos com seca em todo o estado do Paraná, ou seja, todos os municípios continuam registrando alguma categoria da seca, né? Porém, as chuvas no litoral norte favoreceram com que houvesse uma redução da seca moderada para a fraca. Enquanto que no extremo sul do estado, divisa com Santa Catarina, e no extremo noroeste, divisa com Mato Grosso do Sul, as chuvas abaixo da média e outros indicadores relacionados à temperatura, à umidade do solo, favoreceram com que a seca se agravasse, passasse de fraca a moderada.
0: A Assembleia Legislativa do Paraná aprovou medidas para proteger a indústria paranaense dos impactos do tarifaço dos Estados Unidos. O projeto de lei, votado pelos deputados em primeiro turno nesta semana, autoriza a regularização de débitos fiscais e cria mecanismos de fomento para empresas exportadoras afetadas pela taxação imposta pelo presidente dos Estados Unidos, Donald Trump, ao Brasil. O texto também permite que empresas atingidas pelas barreiras comerciais possam aderir à transação tributária sem perder acesso aos incentivos do programa Paraná Competitivo. Além disso, a proposição assegura que a adesão aos mecanismos de regularização seja considerada equivalente à certidão negativa para fins fiscais. A medida, Wanderson, visa garantir a continuidade de benefícios, como créditos presumidos. A justificativa apresentada no texto para a criação das medidas de proteção é evitar que dificuldades transitórias enfrentadas por empresas do segmento resultem na perca de incentivos fiscais. De autoria do presidente da Casa, o deputado Alexandre Cury, e o líder do governo, Hussein Bakri, do PSD, o projeto se apresenta como uma estratégia de responsabilidade econômica para sustentar a produção industrial e proteger milhares de postos de trabalho aqui no estado. O texto também autoriza a legislação estadual para autorizar o Poder Executivo a conceder auxílio temporário a empresas que enfrentam dificuldades de liquidez em decorrência de oscilações econômicas nacionais e internacionais. O projeto, que tramita na forma de substitutivo geral, volta à pauta para análise da redação final. Moradores da capital cadastrados no Sistema Público de Saúde vão poder receber tratamento com medicamentos fitoterápicos nas unidades de saúde da capital. O projeto piloto será implantado inicialmente em 8 unidades do Distrito Sanitário do Tatuquara, região que atende cerca de 147 mil usuários. A previsão é que o atendimento comece ainda no fim deste mês. Entre os medicamentos oferecidos estão a espinheira santa, indicada para problemas digestivos, o xarope de guaco, utilizado como expectorante, e o isoflavona de soja, voltado ao tratamento de sintomas do climatério. Segundo a coordenadora de assistência farmacêutica da Secretaria Municipal da Saúde, Juliana Scabra, a intenção é ampliar o programa para outras regiões da cidade, caso a iniciativa tenha boa aceitação entre profissionais e pacientes.
2: Nós estamos começando esse projeto no distrito do Tatuquara, até para ver a aceitação da população, a adesão também dos profissionais de saúde, né, que vão prescrever, tendo bastante adesão, ou vendo

0: que a medicação está sendo bem aceita. A gente tem a intenção de implantar em todas as unidades de Curitiba.
1: E apesar, Wanderson, de ser uma prática antiga e popular, a fitoterapia no Sistema Único de Saúde segue critérios técnicos e científicos definidos pelo Ministério da Saúde. Os tratamentos fazem parte da Política Nacional de Práticas Integrativas e Complementares do SUS e utilizam medicamentos produzidos a partir de plantas medicinais. Esses fitoterápicos também integram a Relação Nacional de Medicamentos Essenciais, lista oficial que orienta a distribuição de remédios considerados prioritários para atender às principais necessidades da saúde da população brasileira.
0: O objetivo do projeto piloto é ofertar uma possibilidade terapêutica diferente das demais que atualmente são praticadas aqui na Secretaria. Então, além dos medicamentos que já são distribuídos nas unidades, nós teremos agora esta forma de tratamento, que são medicamentos à base de plantas medicinais. E lembrando também que a fitoterapia é uma das 29 práticas aprovadas e recomendadas pelo Ministério da Saúde como práticas integrativas complementares.
1: E lembrando, né, Wanderson, que os profissionais que vão atuar com os fitoterápicos vão passar por capacitação. Por hoje é só, Wanderson. Fico por aqui. Um bom final de semana a todos e até segunda-feira.
2: Obrigado, Vanessa, que falou direto de Curitiba, trazendo as notícias do dia da capital do Paraná.
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4: É isso aí, encerramos mais uma edição do programa Fala Paraná, agradecendo de forma especial a você, ouvinte, pela sintonia neste horário, aí na sua rádio comunitária, que para nós é um sinal de prestígio pela sua audiência.
5: Obrigado aos ouvintes do nosso Fala Paraná, um programa feito com muito carinho para vocês, através da união e parceria de mais de 150 rádios comunitárias espalhadas pelo estado.
2: Agradeço a você, Adriele, ao Magno, nosso editor Márcio, pelos trabalhos de hoje e a todos aqueles que colaboraram para a realização deste programa, transmitido para todo o estado através das nossas rádios parceiras filiadas à Farcom. Lembrando que segunda-feira estaremos de volta no mesmo horário aqui na sua rádio comunitária. Obrigado a todos pelo carinho da sua audiência, tenham um ótimo final de semana e fiquem com Deus.
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7: 12 horas com 5 minutos, estamos chegando informações. Anauí Notícias, hoje é sexta-feira, 22 de maio de 2026, presidente José Neri Bolim. Olha, vem aí mais um arraiado CDL. Bom dia, Sirlei Zappellini.
8: Bom dia, Cláudio. Bom dia, ouvintes da Rádio Anauí. Então, amanhã, né, sábado, nós teremos na frente do JB uma rua que durante a semana ela é bem movimentada, mas no sábado ela já fica mais liberada. E o JB, em comemoração ao aniversário de fundação, né, vai fazer a mateada com sapecada de pinhão na grimpa. E o João Pedro vai estar lá também para brilhantar. E junto com isso, a nossa entidade, a CDL, vai fazer o lançamento do nosso Arraiá, que acontece a partir do dia 21 de junho. Então, nós vamos ter, junto com esse evento, nós vamos fazer o Arraiá de Beltrão.
7: 21 de junho, no Calçadão Central?
8: É, no Calçadão Central. Naquela semana toda de junho, na semana toda, o comércio vai estar com promoção especial e nós vamos fazer a grande festa, o Arraiá de Beltrão.
7: Bem, aí está a questão das ferramentas digitais.
8: É, teremos daí segunda-feira, agora aqui na CDL, temos algumas vagas ainda, ferramentas digitais, criando materiais visuais com impacto e estratégia. Então, isso também é Tássia Copiner, é um evento que a gente tem fazendo parte da Universidade do Vendedor, e nós vamos fazer esse evento aí, esta vez, por conta do material no SEBRAE, mas as inscrições podem ser feitas aqui na CDL, no 3524-1213, reserve a sua vaga, que sempre é um aprendizado a mais.
7: Qual o valor das inscrições?
8: O valor de inscrição é R$ 70,00.
7: Tá certo, tem vagas ainda?
8: Temos vagas ainda, porque o espaço é grandinho, né? Então nós vamos, estendemos as vagas assim para não associado também.
7: Silésia Pelini é secretária executiva aqui da CDL. De 17 a 21 de junho, teremos o Arraiá no Calçadão Central. E amanhã é o lançamento, né, do Arraiá, inclusive com a comemoração do aniversário do Jornal de Beltrão, JB, né, com pinhão na grimpa e muitas mateadas e também atrações, hein, né, musical. O Gaiteiro do Paraná estará lá presente amanhã, 8h30 da manhã, em frente ao Jornal JB. Já já voltamos.
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7: 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Fale aí com o Jair e a sua equipe. A Carla Rota é do Debetran e o Rudi Cezinhas, que vamos falar aí do programa educativo. Inclusive hoje será apresentado aí com materiais para o trânsito. Bom dia, Carla.
10: Bom dia a todos os ouvintes. Exatamente, então seguindo a programação do Maio Amarelo de 2026, na tarde de hoje nós temos um importante evento, que é a entrega de material didático. Esse material é pertencente ao projeto Criança no Trânsito, desenvolvido pelo departamento, que realiza o atendimento a 1.500 crianças a cada ano. Então é um importante momento onde este material vai instruir, trazer informação para essas crianças durante todo o ano.
7: Então, esse é o objetivo, né?
10: Esse é o objetivo. E a gente tem uma entrega e uma parcela muito grande de contribuição da comunidade escolar, que durante todo o ano os professores irão trabalhar esse livro em sala de aula, então trazendo uma conscientização que é diária. Esse material ele também proporciona que os pais consigam extrair informações e a gente ter uma família toda cuidando do trânsito.
7: Como é feito esse material? Da onde vem esse material?
10: Esse material ele é adquirido pelo município, então pela administração municipal. É um material da Tecnodata, exclusivo para essa faixa etária, para esse público, justamente para que a gente consiga trazer a informação da forma correta, de acordo com o entendimento dessa criança, e assim ela conseguir se sentir inserida nesse espaço trânsito.
7: Muito obrigado. Essa é a Carla Rota. Aproveitar o Rudi, que está aqui, que é o chefe do Debetran, o diretor, para falar também mais dessa questão do Maio Amarelo. Rudi, bom dia.
11: Bom dia a todos os ouvintes. Nós estamos em meio, né, essa caminhada que a gente intensifica a parte de educação para o trânsito, a conscientização, nesse mês de maio que normalmente nós temos mudança de clima, de temperatura e mudança de comportamento no trânsito. No ano passado nós estávamos nesse momento com vários acidentes e que nós estávamos buscando, demandando, fazendo com que a mensagem pudesse chegar da mesma forma que estamos fazendo esse ano, mas esse ano com um número bem diferente do ano passado, que foi elevado. Então nós esperamos continuar com números baixos, não queremos que ocorra acidente, por isso estamos fazendo, e como é nacional essa campanha do Maio Amarelo, cada região desenvolve a sua, e em Francisco Beltrão, o Debetran organiza isso com todas as forças de segurança que nós temos aqui representadas, e esse ano também outras várias entidades que já vêm ao longo dos anos, mas mais uma entidade é a que tem a concessão, a EPR tem a concessão da 483 aqui, que é o corredor do Sudoeste, e aonde nós temos vários acidentes que são fatais, e com a vinda da EPR eles nos auxiliam, nos ajudam a prevenir, fazer com que nós tenhamos, se tivermos algum número baixo de acidente, que seja só danos materiais, que no ano que passou nós tivemos vários acidentes com vítimas fatais. Então, a nossa mensagem, a nossa busca é fazer com que possa chegar, e a gente agradece vocês da imprensa que nos ajudam a levar essa mensagem. Quando chega aquele cidadão e ele é sensibilizado, ele não vai virar número de estatística. E lembrando que nós somos todos corresponsáveis pela existência uns dos outros no trânsito.
7: Muito bem, conversei com o pessoal aqui do Debetran. Aí a Carla Rota, que é diretora também do Debetran, né? E o Rudi Cezinhas, que estarão nas escolas hoje à tarde, com panfleto, orientando as crianças aí sobre a questão do trânsito aqui em Francisco Beltrão. 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
1: Emendas impositivas, questão aí da Câmara Municipal de Vereadores. Fernando Missurini, que é vereador, fala sobre essa situação também no momento político aí, né?
3: Bom dia, Cláudio Melo, bom dia a todos os ouvintes. Estamos aí passando por um período de bastante turbulência. Vamos pedir ao Executivo que refaça esse estudo, que repense essa questão da cobrança da taxa do lixo na conta de água. Esse é um assunto que ainda precisa ser mais debatido, precisa, né, ser explicado com mais precisão para a população. Tem pontos positivos, mas a gente viu aí um aumento muito grande nas taxas de água, né, em virtude da cobrança do lixo. Então, vamos estar requerendo aí ao prefeito Antônio Pedron que refaça essa análise, que de alguma forma já interrompa essa cobrança na conta de água para que a gente tenha esse esclarecimento junto à população.
1: Tá certo. É necessário, né, fazer uma audiência pública, Fernando?
3: É necessário uma audiência pública, é necessário que seja resolvido esse problema da coleta do lixo também. Ainda temos problemas, né, na coleta, não tem locais que não passa, tem locais que passa uma vez por semana. Temos problemas também com a coleta do vidro, Cláudio, que é uma coisa que está bem, bastante recorrente, de não poder coletar o vidro nos estabelecimentos comerciais e nem nos condomínios. Então a gente também vai conversar a respeito disso, porque eu entendo que se você retirar o vidro de circulação, você está fazendo um bem para o meio ambiente. Então, a prefeitura tem que investir também nessa coleta de vidro para colaborar com o meio ambiente, colaborar com a população, primeiramente, mas também colaborar em contrapartida com o meio ambiente.
1: Bom, a Câmara teve alguns embates, né? Questão de emendas impositivas, questão da reeleição da mesa.
3: Exatamente, Cláudio. Tivemos, e é bem claro a minha posição. Eu fiz uma anamnese, eu fiz um questionamento, fiz uma pesquisa com a minha base eleitoral, com a população de Beltrão, para a gente saber qual que era a opinião da população. A opinião é contrária às emendas impositivas e contrária à reeleição. Então nós mantivemos a nossa posição. Também sabemos que o SDF está prestes a derrubar emendas impositivas em todos os municípios, então achamos que não era necessário esse desgaste excessivo nesse momento. A qualquer momento, a gente poderia ter aprovado as emendas positivas, e a qualquer momento o STF baixar uma normativa que não estava mais liberada. Então, por isso pedimos para que fosse retirado do texto. Fizemos juntamente com mais vereadores duas emendas supressivas, retirando do texto o tema reeleição e emenda impositiva. Infelizmente, os pares da casa não concordaram conosco, não aprovaram a supressão da retirada desses dois textos. No final, nós tivemos que derrubar a reforma toda aí da parte do Legislativo. Esperávamos que a parte do Executivo fosse aprovada, mas os vereadores também não entenderam assim, não tiveram motivos para votar contra, mas aí derrubaram o texto todo. Então, voltamos à estaca zero, a nossa lei continua a lei de 1990.
1: Bom, você foi líder por alguns dias, meses, né? Líder do governo na Câmara Municipal. Qual a sua avaliação?
3: Olha, a avaliação foi positiva, Cláudio. Eu tenho também, como todos sabem, 20 horas como servidor do município. Ser vereador e servidor ao mesmo tempo não é fácil, e ainda mais acumular a função de liderança do governo. Então eu acredito que tem pessoas ali que têm mais condições, mais tempo, mais dedicação, terá mais dedicação para fazer esse trabalho de líder. Não é fácil ser líder no governo, precisa ter aí articulação. mas também acredito que nesse período aí que estive à frente da liderança, conseguimos aprovar todos os projetos do prefeito, não me lembro de nenhum projeto que não foi aprovado. Então, entrego assim por motivos pessoais, mas estarei na base do governo, não serei oposição. Mas também aquela base que cobra, né, Cláudio? Você tem acompanhado muito de perto o meu trabalho, o trabalho do vereador Misturini. Nós temos demandas aí na cidade toda, principalmente no interior. Estamos cobrando, né? Temos aí alguns problemas que são crônicos, já foram resolvidos, como, por exemplo, a dragagem do Rio Lonqueador, aquele acúmulo de água na Antônio Carneiro Neto, na proximidade do Canei, foi resolvido, muito, uma obra grande, que não parecia que era tão grande, mas se tornou grande. Então agora estamos aí cobrando também melhorias nas estradas do interior, já tivemos benfeitorias na entrada do Menino Jesus, do aterro sanitário, agora estamos indo lá para Quibebe e também para Vila Lobos ali com algumas demandas. Então serei base, mas continuarei cobrando do executivo a resolução desses problemas, que é a população que nos procura, a população que nos passa essas demandas, e a gente precisa dar uma resposta.
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0: Tá certo. Finalizando aqui, área esportiva, nós teremos aí amanhã o Marreco jogando lá no Triângulo Mineiro contra a equipe do Praia Liga Nacional. Marreco de avião Cascavel a Campinas, aeroporto Viracopos, de lá ônibus, van, deve ser van, né? Ir até Uberlândia. Então, uma viagem bastante desgastante. Ontem nós tivemos Sul-Americana, o Atlético Mineiro respirou, hein? E tivemos também Libertadores da América. O Corinthians já está previamente classificado. Tem Brasileirão da Série A, Série B também nesse final de semana. Estas e muitas outras serão destaque para o Panorama Esportivo. Um abraço, um bom final de semana a todos. Voltamos aí na segunda-feira com mais informações na Win Notícias.
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8: Itamar José. 12 horas mais 28. Alô você, seja bem-vindo. Boa tarde. Está no ar o Panorama Esportivo. Hoje, dia 22 de maio. Itamar José, Cláudio Melo destaca. Campeonato Varziano, encerramento das inscrições para a competição. Mercado internacional, transferência da bola agitadíssimo. Jogadores de alto nível podem vestir a camisa do Marreco. Se confirmar os nomes, o torcedor vai gostar. As últimas do Clube Esportivo União. O futebol nacional, tivemos Libertadores da América, Copa Sul-Americana, Agora aqui no Panorama Esportivo, seja bem-vindo. Boa tarde, Cláudio.
9: Congresso técnico do Campeonato Varziano para a próxima semana. Fernando Missurini, que é funcionário da Secretaria Municipal de Esporte Beltronense, fala sobre essa situação. Boa tarde.
10: Boa tarde, Cláudio Melo. Boa tarde a todos. Então, temos aí a reunião marcada para a próxima quarta-feira, dia 27, onde faremos a distribuição dos grupos, apresentaremos a forma de disputa. As inscrições ainda continuam abertas até a segunda-feira, né? Nós vamos estar recebendo os boletos até segunda-feira. E existe aí uma expectativa de 20, 24 equipes inscritas. Então, estamos aí organizando um campeonato que vai iniciar no mês de junho, a princípio no dia 14, porque dia 7 é aquele feriado prolongado ali do Corpus Christi. Então, a pretensão nossa, nosso intuito é começar no dia 14 de junho e estender o campeonato até o mês de dezembro, né, como de praxe. Uma coisa que deu muito certo, Cláudio, a divisão das finais, né? Então, num dia a segunda divisão e num dia a primeira divisão, vamos manter. Inscrição de até 30 atletas, foi uma solicitação das equipes, a gente atendeu, porque nós não vemos problema em ter 30 atletas. É o mesmo formato que a Supar adota. O título de eleitor já com a data limite lá para o final do mês de fevereiro, também foi uma reivindicação do ano passado, então vamos seguir. Esse ano é período eleitoral, não faz mais título a partir de agora, né? Então a partir de 6 de maio já não faria mais. Temos aí no cronograma, no nosso regulamento também, que é uma dimensão mínima dos campos, então vamos estar apresentando na reunião de quarta-feira essa proposta para o ano que vem, Cláudio. Então vamos abrir exceção esse ano novamente, e ano que vem a gente não abre mão para medir as dimensões mínimas do campo. Então as equipes vão ter um ano aí para se organizar e aumentar essas dimensões. Então convidamos toda a imprensa, todos os desportistas, os atletas aí que queiram participar desse campeonato, se inscrevam, estão abertas as inscrições dos atletas, já desde ontem já 10 equipes confirmaram o pagamento até ontem, já estão fazendo a inscrição dos atletas. Conforme forem pagando, Cláudio, a gente vai liberando o login e a senha para eles fazerem. Cada equipe faz a sua inscrição, então essa é uma iniciativa nossa do ano passado que deu certo. E aí vamos ter um campeonato aí que eu acredito que vai ser um dos mais competitivos dos últimos anos.
9: É mantido o valor das inscrições?
10: O valor das inscrições, R$ 1.200. A gente vai ter possivelmente uma diminuição da quantidade de equipes, então isso me deixa acreditar que vai ser um campeonato mais competitivo. Com menos equipes, as equipes se fortalecem mais, os melhores atletas ficam mais nas equipes, né? Diminui um pouco da quantidade de equipes, concentra mais nas mesmas equipes. Então estamos bem contentes aí, vamos aguardar, Cláudio, vamos aguardar mais esses últimos dias aí, quem sabe que o pessoal deixa para a última hora.
9: Fernando, há uma proposta inicial da questão da primeira divisão, vocês ainda vão analisar, vão se reunir com os dirigentes, né? É uma proposta, né? Inclusive você comentava comigo aqui em off, né?
10: Exatamente, agora na reta final aí as 6 equipes que participarão e participaram ano passado e participarão esse ano querem fazer a primeira divisão, então voltamos um pouquinho naquilo que a gente havia programado. Vamos ouvir as equipes, sim, temos que também algumas posicionamentos a tomar.
9: Você acha uma boa ideia?
10: Eu acho uma ótima ideia, Cláudio, ter a primeira e a segunda divisão separadamente, porque você acaba incentivando mais equipes a jogarem a segunda divisão. Então, lá atrás, a gente recebeu esse pedido que era pouco jogo, que eram só 6 equipes, na verdade eram 5, agora que aumentou para 6. Então, a gente bolou toda a forma de disputa. Agora, essas 6 também estão querendo retroceder e fazer uma divisão separada. Eu acho que tem que ter 2 divisões, mas a gente também fica bem numa encruzilhada, então a gente ia fazer uma primeira fase com todos juntos, depois classificando para a primeira e para a segunda. A princípio está mantido esse formato, mas ainda temos a possibilidade de mudar, sim, porque as 6 equipes nos procuraram e querem jogar a primeira divisão. O campeão da primeira divisão representa o Francisco Beltrão na Supar, então a gente vai conversar com a secretária Hilda e com o diretor Valdecir para também ver o entendimento da chefia aqui, né, uma vez que a gente é servidor e responde a secretária e ao diretor. Então vamos estar divulgando nos próximos dias aí se vai realmente haver essa reunião com as 6 equipes da primeira divisão ou não.
9: Funcionário da Secretaria Municipal de Esportes Francisco Beltrão, Fernando Missurini, aqui no Panorama Esportivo.
8: 12:34, Campeonato Varziano. Então teremos a primeira divisão e a segunda divisão, moldes do ano passado, ano retrasado. Aquela ideia, Cláudio Melo, de uma terceira divisão está aberta ainda ou não vai? Boa tarde. É,
11: boa tarde. E tem novidade, né? Guarani do Jacutinga está fora, não vai participar esse ano. Eles vão remodelar lá a sede, vão investir o dinheiro lá, mudou a diretoria e tal. E hoje pela manhã fui surpreendido com essa notícia pelo Nego Petri, o Guarani do Jacutinga está
8: fora.
11: Uma
8: pena, né, Melo? Tem tradição, né?
11: Tem 16 anos o Petri está tocando, estava na frente, né, do Guarani do Jacutinga. Mas enfim, é oficial, não é nada extra-oficial, pode anotar aí. É, a proposta de 6 equipes da primeira divisão é boa. A secretaria vai aceitar. Uma segunda, a gente já sabe que é normal, né? Há uma possibilidade, mas remota, de ter uma terceira divisão. Ainda pode ser que quarta-feira, no arbitral, aconteça. Então, outro detalhe que ele citou aí, os campos, dimensões e condições. Tem alguns campos excelentes no interior, né? Vai ficar como está. Então, vamos ter que se preparar para o ano que vem. Esse ano fica como foi.
8: Mas vai
11: o ano...
8: ter uma dimensão específica,
11: não,
8: né?
11: Não, não tem.
8: No mínimo, 90. Não,
11: ele acabou de falar
8: por 60, isso. Não.
11: Ele acabou de falar aí, não sei, senhor.
8: Mas senhor, a regra diz que o mínimo não. É 90 de comprimento.
11: Mas não tem, Tamara. Quem participou ano passado, com seus campos, continua mesmo.
8: Continua a mesma
11: o
8: coisa.
11: Ano que vem,
8: no ano que vem.
11: Não tem mais colher de chá, nem chororó. Daí certo. Acabou. Então, foi o que o Fernando falou. Então, já está decidido, mas tudo bem. Eu acho que tem que melhorar, né? Até mesmo a qualidade, às vezes, do futebol apresentado no interior, né? Muitas praças esportivas do interior é melhor que da cidade, na minha opinião, né?
8: Mas são... Deu o campo do Rio Tuna, o campo do Jacaré, o campo do Progresso, entendeu? Interior, campo do Rio do Mato. Então tem campos ótimos no interior.
11: Se tu pegar, o senhor tem memória
8: curta. O campo aqui do Industrial também, né? Aqui na Água Branca.
11: CTG também tem.
8: CTG aqui na cidade, né?
11: O senhor tem um pouco a memória curta. Se eu pegar, o senhor foi na Gaúcha?
8: Na Gaúcha.
11: Eu fui lá no jantar semana passada.
8: Lá na Olaria.
11: Gaúcha, Olaria, que é o mesmo, né? Eu acho que eles jogam ali, né? É Olaria ali, que eu falo Olaria, mas é Gaúcha.
8: Quilômetro 20.
11: Também. É, então não tem, eu acho que tá na hora mesmo de a secretaria colocar nos moldes, ó. Vamos ter todos os campos em condições. Esse ano não vai dar, beleza? Não tem problema. Mas o ano que vem, não participa ou não joga no seu local se os campos não estiver dentro das condições exigidas, no mínimo, né? Pela Secretaria de Esporte.
8: Cláudio, o Jornal de Beltrão completou o aniversário, Cláudio Melo.
11: E amanhã tem um pinhão no abraço.
8: Olha aqui, ó.
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8: Aí o Gaiteiro do Paraná, amanhã pela manhã, vão fechar a rua ali, né, Cláudio Melo? Então a galera tá convidada.
11: Já tá acertado.
8: Leve a sua cuia, lá vai ter erva, lá vai ter água. 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
11: Ontem
8: e a participação aqui do Gaiteiro do Paraná também, né?
11: Esse menino eu vi ele nascer. Não que eu tô tão velho assim. O pinhão, falei com o Flavinho, o Pedrão, vai ser o estilo quando eu morar em Barracão. Vai ser colocado na grimpa ali o pinhão. É aquele estilo bem campeiro, né? 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
8: Eu sei que a galera tá ansiosa pelos nomes aí que podem vestir a camisa do Marreco. Tem jogador que chegou segunda-feira, tem jogador que saiu de Madrid, já está em Fortaleza, vai pegar o voo para Beltrão. Será que tem um grande craque que pode retornar ao Marreco Futsal? Né? Será que o Russo do Boca, que vai jogar Libertadores oficialmente, é jogador do Marreco? Nas redes sociais, bom, Cláudio, já aproveitando, né? É muita especulação, o pessoal parece que tá apavorado com as contratações do Marreco, a galera aí da Crônica Esportiva do Brasil, de Liga Nacional, mas essa diretoria entrou com tudo. Agora, vamos aguardar, né, Melo? Vamos esperar aí, então, grandes nomes aí. Eu citei do Russo, acho que o Russo é um dos nomes cogitados lá do Boca, né? Eu sei que tu não vai falar, Cláudio Melo.
11: Eu não falo. Não é que eu não falo. A minha linha é essa aqui. Quando chegou, assinou o contrato, especulações tem bastante. Inclusive, aqui do lado tem um monte de craques que não deram certo e estão oferecendo para o Marreco.
8: Inclusive então... o Douglas Silva, seleção brasileira, Amarelinha, que estava na Espanha, é um outro grande nome. Agora, eu estou matutando aqui o seguinte... Estão divulgando, começou hoje, me ligaram, me chamaram no zap, está nas redes sociais, a galera ansiosa aí para divulgar aí os canais esportivos. Gabriel Ligeiro poderia estar retornando ao Marreco Futsal? É um ponto de interrogação, é um ponto de interrogação. Fabinho Rocha, né, que está lá no Xota da Espanha, né, Cláudio Melo, que foi campeão pelo Marreco em 2019.
11: Como é que é o nome do time lá?
8: Xota Futsal.
11: É Rota.
8: Rota, né? Mas os caras aqui no Brasil chamam de Xota. Ela é o Rota Futsal. O Fabinho Rocha, um grande nome, seria uma grande contratação. Agora fica toda aquela pergunta. Vai ter que abrir o cofre, né? Vai ter que vir grana de algum lugar, porque não é jogadores, né? De valores pequenos, aí vai ter que mexer com a estrutura financeira, né? Ontem eu estava com o Adriel falou, nós não estamos aqui de brincadeira, o Marreco quer ser campeão esse ano, no mínimo do Paranaense, queremos classificar na Liga, nós queremos entrar na briga. E o detalhe, até brinquei ontem com o Luciano, né, que é o vice-presidente, com o Gabriel Ligeiro, também com o Jean Emiliano, falei, impressionante essa diretoria que trabalha, falei, eu faço futsal em Beltrão desde os anos 2000, eu nunca vi uma diretoria todo dia reunida, correndo para cima e para baixo, como essa diretoria está trabalhando, hein, Melo? Parabéns para vocês, hein?
11: Eu faço futsal desde os anos 90, tempo do Arno, final do Rossellini. E na verdade é o seguinte, vou falar só para pitadinha, porque tem gente que não conhece, né? A esposa do Gabriel Ligeiro é beltronense. Tchau, um abraço.
8: Valeu, então aguardem, torcedores. Vai mexer com o torcedor as contratações do Marreco Futsal. Aguardem amanhã, 19 horas, na Win Transmite, o líder da competição da Liga Nacional, o Praia Clube, recebe o Marreco. Para você, torcedor, entender, entendeu? Para você entender. Jogador que jogou pelo Marreco, que está no Praia Clube, não quis sair de lá. O Marreco foi lá e fez uma proposta para o jogador sair de lá. Ele não quer sair do Praia. Ele tem contrato com o Praia. Abriu-se um leque para o ano que vem. Isso mesmo, Murilo. A diretoria foi lá e fez proposta para o Murilo, para o torcedor ter uma ideia. Entendeu? Mas não tem como, né? A multa contratual do Murilo é muito alta. Por exemplo, citar um nome aqui, um grande nome do futsal mundial, Perin, que está na Rússia. Entre ele e o Marreco ficou tudo certo. O clube russo não libera. Não libera, nem se pagar a multa rescisória. 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
8: Jornal de Beltrão, completando aniversário. Cláudio Melo, vamos com o futebol, Cláudio Melo.
11: Nosso Libertadores da América, o Corinthians empatou lá no Uruguai com o Peñarol em 1-1. La Guaira 2-4 para Independiente Rivadavia. Universidade Católica 2, Barcelona de Guayaquil 0. É, lembrar que a Conmebol deu 3 pontos para o Flamengo naquele jogo lá contra o Independiente de Medellín. Né? Então o Flamengo hoje é líder do seu grupo, né? E segundo está o Medellín. E ainda tem a briga do Estudiantes de La Plata, que tem 6, o Medellín tem 7, né? E o Cusco não tem mais chance. Vamos falar aqui dos brasileiros, então. Falar do Corinthians, que ontem empatou, tem 11 pontos, tem mais uma rodada. O segundo é o Platense, tem 7, o Corinthians já está classificado, né? E o terceiro é o Santa Fé da Colômbia, com 5. Ontem, na Sul-Americana, o Atlético Mineiro deu uma respirada, né? Inclusive com a vitória de ontem, 2-0 em cima do Cinciano. O time do Mineiro agora vai brigar, é o terceiro hoje, né? Só que embolou tudo, né? Puerto Cabello 7, Cienciano, que era o Peru 7, perdeu lá em Minas para o Atlético Mineiro, e o Atlético Mineiro ficou em 7 em terceiro, 7 pontos, né? E o sexto é o Juventus com 6, então vai ter briga aí nessa situação aí, dessa classificação na Sul-Americana. Amanhã tem grandes jogos da 17ª rodada do Brasileirão da Série A. A Série A começa às 19h com 17 horas esse jogo, mais cedo, né? São Paulo e Botafogo, ainda no mesmo horário, Vitória da Bahia e Internacional. Aí, 19h, dois jogos, Grêmio, Porto Alegrense e Santos, em Porto Alegre, Mirassol e Fluminense. E às 21h, tem Flamengo e Palmeiras. Domingo, 16h, Cruzeiro e Chapecoense, no mesmo horário, Remo e Atlético Paranaense, 18h30, Corinthians e Atlético Mineiro. E depois, às 20h30, tem Vasco da Gama e Bragantino Red Bull. O jogo da segunda-feira, completando a rodada, às 20h, o Curitiba em casa vai receber aqui a equipe do, deixa eu ver aqui, do Bahia, né? Bahia que vem, né? Uma situação complicada aí também com algumas derrotas. Série B, 10ª rodada, 19h amanhã, Náutico e Cuiabá. Hoje, inclusive, um jogo isolado da 10ª rodada hoje, Náutico e Cuiabá. Amanhã, 16h, Novo Antônio e Ceará, 18h30 tem Fortaleza e Londrina, 20h30 tem Juventude e Sport Recife. Domingo, 16h, Atlético de Goiás em São Bernardo, 16h30, CRB e Ponte Preta, 18h30, América Mineiro e Vila Nova, 19h, Avaí e Goiás. O Operário recebe às 20h30 domingo em casa, não sei por que 20h30, né? O Criciúma. E segunda-feira, às 19h, Botafogo, Ribeirão Preto e Atlético, para completar aí a 10ª rodada, que tem líder São Bernardo, segundo Náutico, terceiro Sport e o quarto colocado é o Vila Nova de Goiás.
8: Só lembrando, né, Cláudio, Copa do Brasil, clássico Joinville e Jaraguá. Quem passou e quem ficou pelo caminho?
11: Só ficou um, né?
8: Ficou um, não acompanhou não, né?
11: Não.
8: Joinville lotou, Brasil, voltou o torcedor embora, que não comprou ingresso antecipado, não tinha mais ingresso para vender, superlotou, e aqueles... o Joinville matou o Jaraguá tá fora da Copa do Brasil e classificou o Joinville.
11: Era aquele centro Cauã lá?
8: Isso.
11: É pequeno.
8: Né? 3.500 pessoas.
11: Não dá muito.
8: Dá muito, né?
11: Mas tudo bem.
8: É
11: um
8: caldeirão lá, né?
11: É, mas encheu o bolso, né?
8: E hoje, pela Liga Nacional, 7ª rodada, 19h, São José e Tubarão. Aqui um empatezinho vai bem para nós, né? Amanhã tem Cascavel, Joinville, Jaraguá, Pato, Atlântico e Corinthians amanhã. Amanhã, Praia Clube Marreco, 19h, Anauim transmite. Aí, no domingo, 11h, Campo Mourão, Moarama. E na segunda-feira, Santo André e Minas. Hoje, pela manhã, né? Por volta das 5h40, Batuta falou com o Panorama Esportivo, programação da viagem, Batuta.
20: Bom dia, Tamar. A gente vem num descanso de ontem, né? A gente ontem teve um jogo pegado, onde a gente estava com um plantão um pouco reduzido, isso sobrecarregou alguns jogadores. Agora a gente já pega, já vai enfrentar aí 3 horas até Cascavel, depois a gente pega um voo até o Viracopos. Viracopos a gente vai parar, vai descansar um pouco, comer alguma coisa o mais rápido possível, né, no aeroporto, e já vamos embarcar para Uberlândia. A gente chega lá no meio da tarde, descansa uma, 2 horinhas e já vai pro treino de noite. Então, ou seja, não tem moleza, né? O descanso que a gente pode fazer, foi ontem, entendeu? E hoje já tem que ser essa correria para as coisas, pra gente tentar fazer um bom jogo e um bom resultado aqui lá em Uberlândia. Bom, preocupação é desgaste físico, né?
0: Ah, sim, isso daí sempre tem, mas aí agora para esse jogo a gente tem a volta do Amadeu, né, que já vai ajudar bastante, então a gente tem dois backs, volta a ter dois backs, a gente tem uma pessoa a mais de muita qualidade para rodar, e isso favorece bastante o nosso jogo, né, porque ali contra o Moarama a gente ficou só com um back de origem, que é o Dudu, entendeu, e o Caio ali tava, os Caio, Negrini, às vezes o próprio Reginato estavam cobrindo a função, mas não são originais dessa posição, então o desgaste ficou um pouco maior, mas creio que vai fluir tudo bem aqui em Uberlândia.
20: Bom, o Batuta, assim, é um time que não perdeu ainda, é um time que pode ser batido mesmo jogando em casa, né, esse Praia Clube.
0: Bem, todos os times podem ser batidos, né? Se fosse por isso, o Brasil nunca perderia uma Copa do Mundo, entendeu? Todos os times podem ser batidos, não existe bicho papão, não existe time impossível. Existem excelentes times, como é o Praia, mas tudo é plausível. A gente conseguiu contra o Jaraguá, que é o bicampeão do Brasil, campeão do Desafio das Américas. Por que não conseguir contra eles? A gente conseguiu contra o Moarama, por que não conseguir contra eles? A gente está trabalhando para vencer o jogo, a gente não trabalha para empate, a gente não trabalha para derrota, a gente trabalha para vencer o jogo em todas as situações.
20: Com moral, né, que vem de duas vitórias, né, venceu dois grandões aí, né?
0: Sim, sim, sim, isso daí nos ajuda bastante, principalmente na parte mental, que é uma parte muito necessária, que a gente precisava dar essa virada de chave, e graças a Deus vamos chegar com uma moral diferente lá.
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0: tem com dois corações, né? Um coração relacionado a uma competição curta, porém um coração em que, se a gente fizer o dever de casa, a gente tem uma probabilidade muito grande de classificar as três equipes do nosso grupo. Porém, baseado na situação e na importância da competição e o tamanho dessa primeira fase para nós, que seriam, infelizmente, 4 jogos, a gente vem seguindo a programação agora com muito mais força. A programação de fazer um time com atletas mais experientes para a gente enfrentar essa primeira fase de igual para igual. Porém, a questão da apresentação e o planejamento que nós tínhamos permanece o mesmo. Dia 15 os atletas se apresentam. Entre os atletas, teremos uma média de 26 a 27 atletas no grupo. Dos 26, 15 meninos da base. 15 meninos que nos ajudaram aí na primeira divisão e permaneceram na primeira divisão, ter a oportunidade de fazer parte desse contexto. Porém, não podemos jogar uma responsabilidade de que os meninos tenham que resolver o problema da terceira divisão. Por isso, a sequência do planejamento e contratar de 11 a 12 atletas já com uma rodagem bastante grande a nível de futebol profissional, alguns da Série D, atletas que nós estamos praticamente já com todos eles acertados, dois ou três casos ainda que faltam alguns detalhes. E a partir desses detalhes, a gente, concluindo as contratações, a gente nos primeiros treinamentos, a gente avaliando também a necessidade, se for o caso, de buscar mais algum nome. Isso tudo está dentro da programação e do planejamento com a nova diretoria.
1: Com relação ao comando técnico, definição do técnico com a não confirmação aí do Dutra.
0: Com a saída do Dutra, nós permanecemos na nossa programação, uma vez que o GB aprovou dentro do trabalho e teve essa confirmação no resultado em relação ao sub-20, mas também temos um entendimento de que precisamos, não podemos também lançar no fogo, como a gente tem o mesmo pensamento com os meninos da base. Mas nesse momento, o planejamento está seguindo com o GB no comando de todos os trabalhos, nos ajudando na contratação. E nós temos um acordo com o GB, um acerto já verbal, onde ele pode nos ajudar como técnico ou como auxiliar técnico, dependendo dos andamentos de algumas conversas e algumas futuras parcerias que a diretoria tem nos apresentado. Por ora, não tenho medo e não tenho receio como diretor de colocar o GB à frente desse projeto, uma vez que a base desse projeto nós já vínhamos trabalhando já paralelo ao Campeonato Sub-20, e nesse paralelo a gente já tinha trabalhado e direcionado atletas que já trabalharam tanto com ele quanto com o Dutra. Então, todos os atletas que estão sendo contratados até o presente momento são atletas de indicação. A gente fez a, teve as indicações, nós tivemos a oportunidade de acompanhar o trabalho deles via links, olhamos todos os atletas e estamos dando sequência, né, nesse planejamento, e esse planejamento está atrelado nesse momento, com muita alegria, ao nosso Gabriel Mazon, que é o GB que está conosco.
2: Com relação ao grupo de atletas, né? Quantos atletas nesse momento estão acertados com o Clube Esportivo União?
0: Nós temos uma linha de direção de 15 atletas da base, 15 meninos da base, que serão inseridos juntamente com mais 12 ou 13 atletas profissionais que nós estamos contratando.
2: Desses 12, 13, tem alguém já certo?
0: 8 atletas já estão certos, já estão acertados e se apresentam no dia 15, pela manhã, já ao Clube Esportivo União. Alguns a gente já está dando andamento na documentação, nas transferências deles para o Paraná e para o Clube Esportivo União. Então, o andamento está muito bacana, o trabalho está sendo feito com tranquilidade, porque tivemos tempo esse ano para se programar. Então, é uma questão muito lógica de a gente iniciar os trabalhos para, a partir do início do trabalho, a gente analisar se vai ser preciso trazer mais algum nome ou não.
1: Possibilidade da parceria com Azures, com o próprio Patriotas.
0: Parcerias são sempre bem-vindas de todas as formas e de todos os estilos e jeitos. Porém, nós temos um entendimento e temos um claro direcionamento de que, dentro das parcerias com relação a atletas, a gente vai acolher e vai

0: bem-vindo todos eles, porém nós gostaríamos que pudéssemos contar nas relações que vão ser passadas com atletas experientes, porque a base nós temos, atletas da base nós temos, e não queremos abrir mão também dos atletas da base, porque é uma grande experiência para eles. Mas a gente, como terceira divisão, nós estamos ouvindo todos os clubes, e tem mais clubes também que já se aproximaram do Clube Esportivo União, da segunda divisão, para tentar encaminhar atleta, e nós estamos todo dia, eu e o Gabi ficamos até 8, 9 horas aqui no clube, avaliando links, olhando jogadores, acompanhando, fazendo ligações para confirmar A ou B, nomes que estão sendo indicados. Então nós estamos fazendo um trabalho com os pés no chão, com bastante seriedade, com bastante tranquilidade, baseado no tempo que nós temos. Tivemos o contato com as URIs, eu tive presente na reunião junto com o Valdir, com o Mano Sanderson e também o Sérgio Galvão. Delineamos, fizemos um procedimento, onde também há uma grande vontade do Azures de mandar jogos da primeira divisão no estádio Anilato. Então, existem situações bacanas que estão acontecendo, e todas as parcerias, elas nos trazem coisas boas e talvez algumas coisas que não são de acordo com aquilo que nós precisamos. Mas eu sempre digo que sempre existe um bem que pode tanto ajudar o Clube Esportivo União, como pode também auxiliar ou ser benéfico para a questão do Azures, do Patriotas ou de qualquer outra equipe que tenha contato conosco. Com certeza vai ser sempre bem-vindo.
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3: Sua internet tá assim, lenta, baixa música, vídeo então.

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1: 1:09.
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0: É, muito som bacana rolando pra você. E tá apenas começando por aqui, vai até as 3 horas da tarde. O Toca Tudo 106 com as melhores músicas nacionais e internacionais pra gente curtir por aí, ó.
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0: 1:19 agora.

Muito bem, sucessos do Brasil e do mundo vai rolando pra você por aqui na programação do Toca Tudo até às 3 horas da tarde. Comigo, Jaime Samuel, por aqui, os melhores também dos anos 80, Desi Reles, Voyage, Voyage, Breno Miranda, Saudade, Matt Work, Everything I Needed, e abriu com George Ezra, Dance All Over Me. Já me lembrei de uma música, de um som, quero pedir, então manda aqui pra mim seu pedido musical através do nosso WhatsApp, nosso principal canal de comunicação com o 20, o 98822-3529. 16 graus, 16 graus em Beltrão nesse momento é a temperatura. Segundo o Clima Tempo, hoje a máxima era pra ficar aí realmente nos 16, chover em torno de 20 milímetros. Mó chuvão nesse momento em Francisco Beltrão. A temperatura amanhã mínima é de 12, máxima 18. Amanhã ainda chove aí, em torno de 11 milímetros previstos pra amanhã, sabadão, hein? Domingão, pancadas de chuva à tarde, mas é 1 milímetro, é quase que nada. Eu acho que não chove domingo, mínimo é 13, máxima é 20 graus. Segunda diz que chove de novo, né? 16 milímetros para segunda, 17 para terça. Aí lá por quarta-feira da semana que vem é que se estabiliza aí o tempo e não chove, né? Então temos aí sim sábado de chuva, é, e segunda e terça também, enfim, vai chovendo, né? Essa época do ano aí é uma época bem chuvosa. O intervalo é rápido e a boa música, o som, já volta depois do nosso brevíssimo intervalo de apoios culturais por aqui, ó.

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2: 1:30.
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0: se eu fosse gaúcho, eu diria que é uma baita de uma sonzeira, tchê. Tears for Fears por aqui. Mas é um programa de pop rock, então vamos deixar essa palavreada pra trás, né? Shaw teve também Copacabana Beach com a música Balança Brasil, Conan Gray, Lonely Dancers e Dire Straits com So Far Away. 21 para as 2 da tarde agora. Friozinho bom pro chimarrão, né, gente? Falando em gaúcho e erva mate e tudo mais. Ah, pinhãozinho também na chapa, ô, coisa boa, né? E aí, como é que você tá? Tudo bem contigo? Tá aí no trabalho, ouvindo o barulho da chuvinha, assim como eu, imaginando o final do expediente, o fim de semana, o fim de tarde. Coisa boa demais, né? O trabalho também faz parte aí. Então temos que trabalhar, né? Até às 3 eu tô com vocês, no Toca Tudo 106, com muita música bacana, legal. Vamos fazer um intervalinho, hein? Vamos lá, 3 minutinhos. Música de volta no seu rádio por aí, ó.
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0: Agora 7 para as 2.

0: jovem Dionísio, acorda, Pedrinho. Com essa chuva, Pedrinho não quer acordar, não, né?
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0: Deixa a última aí, ó. Volta segunda, às 13. LP, Girl Go Wild. Bye, bye. Bom final de semana pra você. Agradeço aí. Muita gratidão pela sua companhia, hein?

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5: 3 e 6.

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com muito mais programação no seu rádio a partir de agora. Olha só, aumenta o volume que a partir de agora vai esquentar com tantas músicas para você recordar aqui na Nauim FM 106.3, Arco da Velha, comigo, hein? Keira Lima no comando.

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9: 3:24.
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12: Agora mais um super sucesso bombando aqui na nossa programação 106.3.

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2: 3:44.

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1: 106.3, Arco da Velha, comigo Keila Lima. De volta com a programação no seu rádio Anauim FM. Vem cá, você gosta de uma seleção completa? Então segue essa aqui, a melhor música pra você.

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7: 4 e 8.

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1: De volta com o Arco da Velha, aqui na programação da Anahuim FM 106.3. Sejam bem-vindos.

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1: 4:29.

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1: Vou fazer companhia pra você das 15 às 17 horas, de segunda a sexta-feira, trazendo muita música pra você recordar, hein? Keila Lima no comando, aqui da Anauim FM 106.3, programa Arco da Velha. Vem junto!

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10: 4:52.

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0: Agora são 17 horas e 9 minutos, 17 e 9, aqui na 106.3 FM, programaço Viola Sertaneja. É, já estamos no ar, o programaço Viola Sertaneja, levanta o volume. É, a partir de agora, vamos até as 19 horas, levando as melhores músicas sertanejas pra você, meu irmão. Seja bem-vindo, entra na live do Facebook e pede a música de sua preferência. É, estamos começando aqui, ó, Nair Machado no comando. Vamos junto contigo até as 19, eu de cá, você de lá, em nome dos nossos colaboradores. É, mas vamos agradecer a Deus em primeiro lugar por estarmos aqui mais um dia. Passou mais um dia na sua vida, minha gente. É exatamente, é mais um dia que passa no calendário de sua vida. Obrigado, Senhor, por essa oportunidade.
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0: É, também quero cumprimentar todos os meus colegas locutores que passam por aqui. Levo a mensagem pra você, meu irmão. Boa tarde! É, em toda a direção da 106.3 FM, na pessoa do senhor presidente José Neri Bolim. Boa tarde!

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1: É, vamos agradecendo os colaboradores também que estão por aí, que nos contribuem para que possamos levar música para você em nome da Mangueburg Beltrão. Obrigado, Luiz, da Mangueburg Beltrão. Aquele abraço!
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1: É, um abraço também pro pessoal do Restaurante Cabanas, é. 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

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Do

É, você que está ligadinho na 106.3 FM, você que está na live do Facebook, levanta o volume, meu irmão! 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Levanta o volume, meu amigo Lorenzi, obrigado pela companhia!

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1: É, meu abraço vai também pro pessoal do Restaurante Casa Grande. 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Emerson Casa Grande, obrigado pela companhia e pela parceria, meu irmão. É, hoje quero mandar um abraço também pra Dona Chica, pra Dona Chica e pro Marmite, pra toda a moçada ali, pro Deco, pra todos os colaboradores da Marmite Rebobinagem de Motores Elétricos, é com o

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1: É, são 17h15 aqui na 106.3 FM, o programa Viola Sertaneja. Na companhia do teu amigo Machado, vamos até as 19 horas, levando alegria pra você através da música sertaneja. Vamos que vamos! Telefone mudo, é de Pauli Paulino.

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4: É, são 17 horas e 20 minutos, 17:20, aqui na 106.3 FM, programaço Viola Sertaneja, na companhia do teu amigo Machado. Nós vamos até as 19, mais ou menos desse jeito, levando as melhores músicas sertaneja pra você, meu irmão. Boa tarde, Silvio Teixeira, boa tarde, Varja Alegre, boa tarde, meu amigo Machadinho, estamos curtindo esse programa maravilhoso. Um abraço para o seu Silvio Teixeira, ali na Varja Alegre, para dona Délia, para toda essa família querida aí da Varja Alegre. Boa tarde também para Nereu Loff, boa tarde, meu colega de infância, meu amigo Nereu Loff, boa tarde, Flor da Serra do Sul, boa tarde, Marmeleiro, boa tarde, toda a família Loff, nossos amigos. Boa tarde também, vai lá pro São Brás, família Gandolfi. Boa tarde, Odete, do Prado Gandolfi. Boa tarde pro Dilson e pra Odete e pra família Gandolfi lá do São Brás. Trazendo aí a pedido da Ana Maria, Teodoro Sampaio, Casaco Verde.

São 17 horas, 17h25 aqui na 106.3 FM, o programaço Viola Sertaneja, na companhia do teu amigo Machado. Vamos até as 19 horas. 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De Paulo e Paulino. Solevante, Soleri. 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

0: Sônia Lima.
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1: São 17h33, 17h33, aqui na 106.3 FM. Boa tarde para você que está ligadinho na 106.3, está em casa, no carro, seja lá onde você estiver, esteja ligado na 106.3 FM, no programaço Viola Sertaneja. Boa tarde, Maria Reck. Boa tarde, Maria. Como é que tá aí, minha querida? Tudo certinho? Ela está pedindo Mala Amarela com Lourenço e Lorival. É pra já, Maria Reck. Boa tarde, meu amigo Nereu Loff. Tarde maravilhosa na 106. Maravilhosa, tá bom de por demais, né? Nereu, meu amigo, meu conterrâneo lá do Marmeleiro, lá do Rio Verde, do Marmeleiro, flor da Serra do Sul, de toda a região, né, Nereu? Como é que tá, índio velho? Tudo certo? Então tá louco de bom, né? Então, você que está pedindo Mala Amarela, Lourenço Lorival, então é a Maria Reck, né? 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Chegando aí, Lourenço Lorival, Mala Amarela. E a indicação é da minha amiga Maria Reck. Levanta o volume, minha querida.

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1: São 17 horas e 38 minutos. 17h38 aqui na 106.3 FM, meu programaço Viola Sertaneja. Na companhia do teu amigo Machado, vamos até as 19 horas, levando alegria pra você através da música sertaneja. Boa tarde, Marlene Chaves. Boa tarde, Marlene. Tudo certinho, minha querida? Boa tarde. Levanta o volume, Marlene Chaves. Boa tarde, Ana Maria, que está pedindo o Teodoro Sampaio. Então, levanta o volume.

são 17h42 aqui na 106.3 FM. 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Levanta o volume, Rogério Rejane, pé de frango.

São 17h46, Rogério Rejane, pé de frango, fazendo a festa por aqui na 106.3 FM, no programa Viola Sertaneja. Ana Maria está pedindo, quem está chegando? Sidney Lima, viajando com o meu amor.

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2: São 17h50, 17h50, aqui na 106.3 FM. Boa tarde, Pedro dos Santos Aguiar. Boa tarde, violeiro. Boa tarde para essa dupla querida, Maria Gorete e Pedro Aguiar. Show de bola, cantando bonito. Ontem no Clube da Viola, fazendo uma live caprichada, bonita mesmo. Parabéns, parabéns. Show de bola, um abraço pro cantor violeiro Pedro Aguiar, que está pedindo Rogério e Rejane, Nuvens Escuras.

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6: É, são 17 horas 58 minutos, 17h58, aqui na 106.3 FM, você ouve as melhores músicas sertaneja, a seu pedido. Entra na live do Facebook, da Rádio Comunitária na Win 106.3 FM e faça o seu pedido, aquela de sua preferência. Se preferir, pode ligar pra cá também, ou liga pra cá que nós procuramos a sua música, tá bom, minha gente? 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

São 18 horas e 2 minutos, 18 e 2 aqui na 106.3 FM. Ana Maria está pedindo Trio Parada Dura. Boa tarde, Jurema Costa Rock. Boa tarde, Ju. Levanta o volume. A Jurema e também a Ana Maria.

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1: 6:10.
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3: São 18 horas 14 minutos, 18 e 14, aqui na 106.3 FM. Você ouve as melhores músicas a seu pedido, meu irmão. 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Boa tarde, Pedro dos Santos Aguiar, que está pedindo Juliano e Jardel. Levanta o volume, Pedro Aguiar.

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1: Olá, meu amigo, olá, minha amiga ouvinte. Estamos juntos para este momento de oração, de bênção. Sou o Padre Ezequiel. Sexta-feira é também hora de agradecer. E o pensamento de hoje é: somente quem perguntar a si mesmo sobre sua missão neste mundo e o que quer realmente deixar para as pessoas, poderá mudar o rumo de sua vida e seu jeito de viver. Meditemos a canção.
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0: Rezemos juntos. O anjo do Senhor anunciou a Maria, e ela concebeu do Espírito Santo. Ave Maria, cheia de graça, o Senhor é convosco, bendita sois vós entre as mulheres, e bendito é o fruto do vosso ventre, Jesus. Santa Maria, Mãe de Deus, rogai por nós, pecadores, agora e na hora da nossa morte. Amém. Eis aqui a serva do Senhor, faça-se em mim segundo a vossa palavra. Ave Maria, cheia de graça, o Senhor é convosco, bendita sois vós entre as mulheres, e bendito é o fruto do vosso ventre, Jesus. Santa Maria, Mãe de Deus, rogai por nós, pecadores, agora e na hora de nossa morte. Amém. E o Verbo se fez carne e habitou entre nós. Ave Maria, cheia de graça, o Senhor é convosco, bendita sois vós entre as mulheres, e bendito é o fruto do vosso ventre, Jesus. Santa Maria, Mãe de Deus, rogai por nós, pecadores, agora e na hora de nossa morte. Amém. Rogai por nós, Santa Mãe de Deus, para que sejamos dignos das promessas de Cristo. Oremos. Derramai, ó Deus, a vossa graça em nossos corações, para que, conhecendo pela mensagem do anjo a encarnação do vosso Filho, cheguemos por sua paixão e cruz à glória da ressurreição. Por Cristo nosso Senhor. Amém. E agora sobre você, a bênção de Deus. O Senhor esteja convosco, Ele está no meio de nós. Por intercessão de Nossa Senhora, desça sobre você, sobre a tua casa, sobre a tua vida, sobre a tua saúde, sobre o teu trabalho, a bênção de Deus. Em nome do Pai, do Filho e do Espírito Santo. Amém. Um forte abraço, um ótimo fim de semana e até segunda-feira.
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São 18 horas 27 minutos, 18 e 27, aqui na 106.3 FM. Boa tarde, Fátima Carlete. Boa tarde, minha querida, tudo certinho? É, Fátima, muita chuva, minha querida. Isso faz parte, né? Temos que acostumar, faz parte, né? Meu amigo Valdecir Lorenzi está pedindo Leôncio Leonel, Casinha de Aço. Levanta o volume, meu violino.

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3: É, são 18 horas e 32 minutos, 18h32, aqui na 106.3 FM, chove mesmo, Valdecir. É, tá chovendo, mas tá bom assim, né, Fátima Carlete? A Fátima que está pedindo Rick Renner. É isso mesmo, minha querida, levanta o volume, Fátima Carlete.

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2: São 18 horas 36 minutos, 18:36. Boa tarde, meu amigo Valdecir Lorenzi. Olha que pena, Valdecir. Nós ia oferecer pra dona Tere, cantora Tere. E o Nédio, agora o Nédio virou cantor, né? Que maravilha, cantora Tere, parabéns. Já te dei parabéns, mas olha, tem que levar, arrastar as pessoas pra cantar, né? O Nédio tava com muita vontade de cantar, né, Valdecir? E a Tere levou ele pro palco e hoje, olha só, tá cantando bem, mas que maravilha. Tem que perder esse medo, né? De ir pro palco. Exatamente. Mas que maravilha. Show de bola. Parabéns, cantora Tere. Parabéns, Valdecir. Boa lembrança, Valdecir. Né? Vamos oferecer a próxima música pra eles também, então. Tá bom? Sirinei Limone, São José Grande, Floripa. Dali a pouquinho, idio velho. Já vamos buscar a sua música. É Ivete Faedo. Boa tarde, Ivete. Tudo certinho? Tudo bem, Ivete. Chovendo muito, Ivete. Ivete Faedo. 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Teodoro Sampaio, roupão de banho.

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1: É, são 18h43, 18h43. Boa tarde, Chirinei Limone, lá de São José Grande, Floripa. Levanta o volume, meu irmão, ele que está pedindo Jean Giovanni.

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1: São 18 horas e 47 minutos, 18h47, aqui na 106.3 FM. Quero cumprimentar a Ivete Faedo, que está pedindo música. 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Levanta volume, Ivete, e vai para toda a moçada, nos colaboradores da Via 1 Pneus e também da Truck Center.

São 18 horas e 52 minutos. Boa tarde, José Ronaldo, de São Lourenço do Sul, lá do Rio Grande, tchê. Obrigado da companhia e da parceria, meu irmão. Show de bola. Quero cumprimentar também a nossa amiga Carlete. É, também o Valdecir Lorenzi. Valdecir, é pra já, Valdecir. Vamos atender a Fátima Carlete e depois vamos atender o Valdecir Lorenzi.

0: São 18 horas e 57 minutos. Valdecir Lorenzi, boa tarde mais uma vez, meu irmão. Tava bonito. Aquele rapaz com os cílios canta muito. É o seu Pedro também. Seu Pedro e a Maria Goretti também. Pra todos vai esse modão aí, ó. Eu e o meu pai, com Teodoro Sampaio. Verdade, Valdecir. Parabéns a todos nossos violeiros, nossos gaiteiros, cantores e cantoras, né? A família Soligo da Renascença, com aquelas crianças, cantam demais mesmo, né? Que maravilha, crescendo, perdendo aquele medo de subir no palco, né? Aí é show de bola. Um abraço para todos os nossos cantores e cantoras do Clube da Viola, em nome do Valdecir Lorenzi, Teodoro Sampaio, meu pai.
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0: Teodoro Sampaio, a indicação foi de Valdecir Lorenzi, muito linda, linda, linda essa letra, né, Valdecir Lorenzi? Show de bola, um abraço, Fátima Carletti, um abraço a todos vocês que estavam na live do Facebook, e até segunda-feira nós voltaremos, tá bom? São passados das 19, e agora você vai, nós temos compromisso com a Voz do Brasil, e fiquem todos com Deus, que... Nós estamos se retirando. Aquele abraço.
1: 534 celulares em presídios de todo o país.
2: E o governo do Brasil já investiu mais de 200 milhões de reais para equipamentos de segurança no sistema penitenciário.
3: Celulares escondidos em celas, comunicação clandestina e ordens criminosas que atravessam os muros dos presídios. É para combater essa estrutura que o Ministério da Justiça e Segurança Pública realizou a maior edição da Operação MUT, já feita no país. Pela primeira vez, a ação integra o programa Brasil contra o Crime Organizado e alcança unidades prisionais em todos os estados brasileiros. Segundo o balanço parcial divulgado nesta sexta-feira, mais de 500 celulares foram apreendidos em 2.611 celas de 49 presídios nos últimos 5 dias. Mais de 2.800 policiais penais participaram das ações. O objetivo é interromper a comunicação ilegal usada por organizações criminosas para coordenar crimes dentro e fora das prisões, avalia André Garcia, secretário nacional de políticas penais.
4: Primeira vez que nós estamos enfrentando o crime organizado em todas as suas dimensões. Há um conjunto de estratégias que nós estamos utilizando, em especial para retirar esses celulares, mas também voltadas para silenciar algumas unidades que nós consideramos como mais estratégicas.
3: As ações utilizam equipamentos de alta tecnologia, como scanners corporais, aparelhos de raio-x, drones, sistemas eletrônicos de fiscalização e até georradar, equipamento que identifica túneis. Para o secretário executivo do Ministério da Justiça e Segurança Pública, Ademar Borges de Souza Filho, as ações terão impactos imediatos.
5: Com investimento, com inteligência, com operações de alta qualidade, certeza absoluta de que terá um impacto imediato na desarticulação de organizações criminosas.
3: O governo federal investe na modernização do sistema penitenciário dos estados. 138 unidades prisionais estaduais devem receber padrão reforçado de segurança, sendo 23 na região norte, 45 na nordeste, 15 no centro-oeste, 38 no sudeste e 17 no sul. Quase 185 milhões de reais já foram aplicados na compra de equipamentos, que começam a ser entregues aos estados até junho. Reportagem Pablo Mundim.
1: O enfrentamento ao crime organizado é uma das prioridades do governo brasileiro, segundo o presidente Lula.
2: Em participação no programa Sem Censura da TV Brasil, o presidente destacou o lançamento do programa Brasil contra o Crime Organizado, que tem entre os objetivos asfixiar financeiramente os criminosos.
6: Estou com uma PEC no Congresso Nacional. Se essa PEC for aprovada no Senado, 15 dias depois eu crio o Ministério da Segurança Pública. Posso aceitar a ideia que os bandidos dominam um território. O território em qualquer cidade, em qualquer estado, é do povo brasileiro e ele tem que voltar a ocupar o seu território e o bandido tem que ser punido e tem que ir para a cadeia. A luta contra o crime organizado vai envolver 11 bilhões de reais, 1 bilhão de investimento do governo federal e 10 bilhões de financiamento para os estados e para a prefeitura, para que a gente possa dotar todo mundo de os instrumentos necessários para combater a violência.
1: A proteção no ambiente digital de crianças e adolescentes também foi destacada pelo presidente Lula. Segundo ele, é preciso evitar as telas logo cedo.
2: O presidente destacou o projeto que proíbe o celular nas escolas e também a sanção do ECA Digital no ano passado, que prevê obrigações para empresas e redes sociais de proteção das crianças e jovens contra crimes virtuais e dependência digital.
6: Quando nós proibimos o telefone na escola, no ensino fundamental, muita gente achou que ia ser

0: fui. E não, e foi bom. A molecada voltou a jogar
1: bola.
0: A molecada voltou a brincar. A molecada voltou a conversar. Nós agora criamos o ECA digital. Ou seja, para quê? Nós queremos que proteger meninos e meninas desse país. É o projeto mais sério do mundo. Obviamente que as plataformas não gostam do nosso projeto. Mas nós temos que brigar com alguém. Eu tenho que proteger as crianças. Eu tenho que proteger os adolescentes. Se no real é crime digital, tem que ser crime.
2: Protocolo inédito para o rastreamento e a detecção precoce do câncer colorretal.
3: O Sistema Único de Saúde passará a utilizar um novo tipo de exame que vai ajudar no diagnóstico da doença antes de os primeiros sintomas aparecerem, aumentando as chances de cura.
4: O teste imunoquímico fecal, conhecido como FIT, passará a ser o exame de referência para a detecção do câncer de colo retal no SUS. O exame será realizado de forma preventiva em homens e mulheres assintomáticos que tenham entre 50 e 75 anos. O diretor-presidente do Instituto Nacional do Câncer, Roberto Gil, explica que o FIT é capaz de detectar partículas microscópicas de sangue nas fezes, já indicando se há lesões que devam ser tratadas.
5: Essa detecção precoce permite que a gente interrompa o processo de carcinogênese das lesões precursoras, quer dizer, a gente não deixa o câncer se desenvolver, ou de um diagnóstico precoce, onde o câncer pode ser tratado com cirurgia e ser eliminado com ou sem necessidade de radioterapia e quimioterapia, mas levando o paciente à cura.
4: O exame FIT é feito com fitas rápidas, como num teste de gravidez. Em caso positivo, o paciente é encaminhado para exames de imagem mais detalhados, como a colonoscopia. O ministro da Saúde, Alexandre Padilha, explicou que o novo exame pode ser feito nas próprias unidades básicas de saúde e vai ajudar a reduzir a fila pela colonoscopia, que atualmente é utilizada como principal exame preventivo.
6: Faz com que você consiga o diagnóstico mais precoce, sobretudo nos pacientes assintomáticos, direcionando os investimentos, os equipamentos, sobretudo os equipamentos médicos dependentes, como é o caso da colonoscopia, para os pacientes que têm maior indicação para isso. Isso faz com que você direcione mais rápido os pacientes que precisam fazer colonoscopia e não ocupa a colonoscopia, que é médico dependente, que é centro especializado dependente, com pacientes que teriam menos indicação de fazer colonoscopia.
4: O novo protocolo deve ser aplicado em mais de 40 milhões de pacientes pelo SUS. Ele faz parte de um conjunto de ações de prevenção e tratamento de câncer, que envolvem investimentos de R$2,2 bilhões para inclusão de novos medicamentos, cirurgias robóticas e reconstrução mamária. Reportagem Thaísa Vitória.
3: As inscrições para o Exame Nacional do Ensino Médio, o Enem 2026, começam na segunda-feira, dia 25 de maio.
2: E uma novidade, pela primeira vez, alunos que concluem o terceiro ano do ensino médio em escolas públicas têm cadastro automático no sistema do exame.
7: As inscrições para o Enem 2026 começam na próxima segunda-feira, dia 25 de maio, com uma novidade para os estudantes da rede pública. Pela primeira vez, alunos que concluem o terceiro ano do ensino médio em escolas públicas têm cadastro automático no sistema do exame. Mesmo com inscrição pré-preenchida, os estudantes precisam acessar a página do participante para confirmar a participação e complementar dados, como cidade de prova, idioma estrangeiro e necessidade de atendimento especializado. O prazo para inscrição e pedidos de nome social ou atendimento especializado termina em 5 de junho. Para quem não tem isenção, a taxa de inscrição permanece R$ 85,00 e pode ser paga até 10 de junho por PIX, cartão, débito ou boleto. As provas acontecem nos dias 8 e 15 de novembro. O Ministério da Educação também amplia os locais de prova. A previsão é que cerca de 10 mil escolas recebam o exame em todo o país, permitindo que muitos estudantes façam a prova na própria escola onde estudam. O Enem segue como principal acesso a programas como Sisu, ProUni e Fies. Para mais informações, acesse enem.inep.gov.br/participante. Em Brasília, Claudimário Carvalho.
3: Pois é, o Enem segue como principal acesso a programas como o SISU, o Sistema de Seleção Unificada, que dá acesso a vagas em instituições de ensino superior.
2: E atenção, estudantes, ainda dá tempo de concorrer a uma vaga em uma dessas instituições.
3: A partir do dia 15 de junho, vão estar abertas as vagas do SISU Mais, com vagas remanescentes para o segundo semestre.
4: O Ministério da Educação publicou o edital do SISU Mais, nova etapa complementar do Sistema de Seleção Unificada. A iniciativa vai ofertar vagas remanescentes em instituições públicas de ensino superior para o segundo semestre deste ano. As inscrições estarão abertas de 15 a 19 de junho, exclusivamente pelo portal de acesso único do MEC. Podem participar candidatos que fizeram pelo menos uma edição do Enem nos últimos 3 anos e que tenham concorrido na etapa regular do SISU 2025. No momento da inscrição, será possível escolher até 2 opções de curso, turno, local de oferta e instituição, indicando a ordem de preferência. O SISU Mais faz parte do processo de aprimoramento do Sistema de Seleção Unificada, com avanços na organização das vagas, melhorias no processo de inscrição e fortalecimento das políticas de acesso ao ensino superior público. A nova etapa amplia as oportunidades para estudantes e também fortalece as instituições públicas de educação superior. Reportagem Thalita Albuquerque.
2: Aposentados e pensionistas do INSS vão receber o pagamento da segunda parcela do 13º a partir de segunda-feira.
3: O pagamento vai até o dia 8 de junho e serão pagos mais de 35 milhões de benefícios.
1: Atenção, aposentados e pensionistas do INSS. Começa nesta segunda-feira, dia 25 de maio, o pagamento da segunda parcela do 13º salário. Mais de 35 milhões de benefícios serão pagos de forma antecipada em todo o país. Esta etapa representa uma nova injeção de cerca de R$ 39 bilhões de reais na economia brasileira. O ministro da Previdência Social, Volney Queiroz, destaca o impacto do adiantamento para as famílias.
8: Na prática, é dinheiro no bolso de milhões de famílias antes do esperado. Quem trabalhou a vida inteira merece respeito. E respeito também é garantir o benefício chegando mais cedo.
1: O calendário de depósito segue até o dia 8 de junho e varia conforme o número final do cartão de benefício. Para consultar o valor da sua parcela, basta acessar o aplicativo ou o site Meu INSS e clicar na opção Extrato de pagamento. Reportagem Pedro Sardinha.
3: Aprender a guardar dinheiro, noções básicas de investimento e de previdência social.
2: Temas que chegam até crianças e jovens na sala de aula, por meio de um projeto do governo do Brasil.
3: É o Poupadores do Futuro.
9: Marco Antônio de Carvalho tem apenas 11 anos, mas já está preocupado com o futuro. Ele conta que recebe mesada e guarda parte dela para realizar sonhos. E nesta semana, Marco aprendeu um pouco mais sobre como gerenciar o dinheiro e economizar. A escola dele, em Brasília, recebeu as atividades do programa Poupadores do Futuro, coordenado pelo Ministério da Previdência Social. Marco gostou da oportunidade.
10: É sempre bom a gente estar, desde cedo assim, aprendendo a economizar nosso dinheiro. Muitos adultos não tiveram essa oportunidade na infância, muitas crianças não estão tendo, uma coisa muito boa.
9: E as noções de como poupar que as crianças recebem na sala de aula acabam impactando toda a família, segundo a diretora da escola, Viviane Coelho da Silva de Lima.
11: É muito importante que eles já coloquem esse conhecimento em prática desde cedo para que eles possam mudar a realidade deles, né? Então eles já vão poupando alguma coisa em casa, eles aprendem sobre renda fixa, sobre renda extra, planejamento orçamentário. Além de ajudarem as famílias também, eles já desde cedo podem fazer todo esse planejamento.
9: Este ano, mais de 30 mil alunos foram alcançados pelo projeto Poupadores do Futuro em 100 cidades brasileiras. Mais de 200 instituições de ensino receberam as atividades. O diretor do Departamento do Regime de Previdência Complementar, Narlon Gutierrez, fala sobre a importância do programa, que está em sua segunda edição.
12: Eles vão ser despertados sobre a importância do planejamento, sobre a importância de organizar suas finanças, para estarem atentos, né, para não serem influenciados aí por questões como jogos, plataformas digitais, para a importância que a Previdência tem ao longo da vida.
9: O Poupadores do Futuro faz parte da Semana Nacional de Educação Financeira. O Ministério da Previdência Social pretende expandir o projeto para abranger mais cidades e alcançar ainda mais alunos na próxima edição. Reportagem Luciana Colares de Holanda.
3: Expansão de terras para o plantio, clima favorável e chuvas bem distribuídas fizeram a agropecuária bater recorde de safras no ano passado e ser o setor que mais pesou no crescimento do PIB em 2025.
2: Além disso, o Brasil atingiu a menor taxa de desocupação no ano passado.
3: Essas análises estão em um estudo do IBGE divulgado hoje sobre os dados econômicos do país.
13: No ano passado, o Produto Interno Bruto, que é a soma de todas as riquezas produzidas pelo país, cresceu pelo quinto ano consecutivo, chegando a 2,3%. E nesta sexta-feira, o IBGE publicou uma pesquisa que avalia o cenário econômico de 2025 para entender quais áreas contribuíram para o PIB. O IBGE destaca o bom desempenho do setor agropecuário. Com safras recordes de milho e soja, o setor foi o responsável por cerca de um terço do aumento da taxa. O comércio varejista também registrou crescimento de 1,6% em 2025, completando 9 anos consecutivos de expansão, segundo o IBGE. Quanto aos preços, houve arrefecimento da inflação, ou seja, os preços continuam subindo, mas a uma velocidade menor. O índice oficial, que mede a inflação, o IPCA, acumulado do ano, ficou em 4,26%. O número é 0,57% abaixo do resultado de 2024. Outro destaque é o mercado de trabalho, que registrou um aumento de média salarial em relação ao ano anterior de 5,8%. Já a taxa de desocupação alcançou o nível mais baixo da série histórica, iniciada em 2012, registrando 5,6%. Segundo o informativo Indicadores Econômicos do Brasil, os números foram influenciados pelo cenário internacional. A política restritiva dos Estados Unidos limitou o espaço para cortes da taxa de juros no Brasil e a desaceleração do PIB chinês reduziu sua contribuição para o crescimento global. Gabriela Noronha, para a Voz do Brasil.
3: A recuperação das regiões atingidas pelo rompimento da barragem do Fundão em Minas Gerais e Espírito Santo vai ter um incentivo de mais R$ 450 milhões.
2: Os recursos fazem parte do novo acordo do Rio Doce e são divididos em um edital e um chamamento público que vão dar à própria comunidade a chance de propor projetos de recuperação.
3: O edital é realizado em parceria com o Banco do Brasil e a Fundação Banco do Brasil e foca em ações comunitárias diretas com valores de R$ 50 mil a R$ 400 mil por proposta.
2: O chamamento conta com a colaboração do Banco Nacional de Desenvolvimento Econômico e Social, BNDES, e é direcionado a projetos de desenvolvimento.
14: O BNDES, Banco Nacional de Desenvolvimento Econômico e Social, e a Secretaria-Geral da Presidência da República lançaram nesta sexta-feira uma chamada pública que vai destinar R$ 225 milhões para projetos das comunidades da Bacia do Rio Doce atingidas pelo rompimento da barragem de Fundão. O lançamento aconteceu em Governador Valadares, no interior mineiro. A barragem de Fundão, que integrava um complexo da mineradora Samarco, no município mineiro de Mariana, se rompeu em novembro de 2015, liberando rejeitos que escoaram pela bacia do Rio Doce até o mar, causando danos para populações de dezenas de municípios de Minas Gerais e do Espírito Santo. A chamada pública, que tem o nome de Chamada Rio Doce, participativo, vai custear projetos estruturantes que variem entre 5 milhões e 23 milhões de reais e que atuem como vetores de desenvolvimento regional. As iniciativas poderão ser enquadradas em dois eixos: fortalecimento institucional das organizações sociais e apoio a empreendimentos produtivos coletivos. Para José Pavuna, representante de uma das comunidades atingidas e integrante do Conselho Federal de Participação Social da Bacia do Rio Doce e Litoral Norte Capixaba, o apoio aos projetos será uma forma de garantir renda às comunidades locais.
15: Esse dinheiro, ele seria uma forma de, inclusive ele é, uma compensação, porque reparação seria recuperar o rio, não dá para reparar o rio. A gente vai compensar com alguns projetos que geram renda. Precisa ter projetos e iniciativas pequenas que gerem renda.
14: Durante o lançamento da chamada pública, o ministro-chefe da Secretaria-Geral da Presidência da República, Guilherme Boulos, classificou a chamada Rio Doce Participativo como histórica.
16: O que a gente assinou aqui hoje é a parte dessa reparação que vai ser definida e executada a partir da participação direta de vocês. Uma coisa é vir na obra.
14: Os projetos para a chamada Rio Doce Participativo poderão ser apresentados até o dia 30 de dezembro. Mais informações sobre a chamada estão disponíveis no site bndes.gov.br/Fundo Rio Doce. Reportagem André de Barros Lima.
3: Para quem acha que museu guarda apenas objetos do passado, uma programação diversa promete aproximar o público de exposições e atividades culturais.
2: É a Semana Nacional de Museus, que chega à sua 22ª edição e vai até domingo.
3: Ainda dá tempo de participar de uma das mais de 3 mil atividades cadastradas.
17: Difundir a cultura, preservar a memória e incentivar o hábito de visitar museus. Foi com esse objetivo que nasceu a Semana Nacional de Museus, que chega à 24ª edição, reunindo milhares de atividades em todo o Brasil. O tema deste ano, Museus Unindo o Mundo Dividido, destaca o papel dessas instituições como espaços de diálogo, inclusão e troca de experiências entre diferentes culturas e gerações. A mobilização teve amplo alcance nacional em 2026. Cerca de 1000 museus de mais de 400 cidades participaram da programação, com atividades nos 26 estados e no Distrito Federal. Como explica Joel Santana da Gama, diretor de difusão, fomento e economia do Instituto Brasileiro de Museus.
18: Como as instituições abrem mais tempo, como a programação é mais divulgada, isso aflora também o desejo da comunidade, dessa vontade de memória, de conhecer. Tudo isso permite com que essa visitação se amplie.
17: No Distrito Federal, estudantes participaram de visitas educativas no Centro Cultural do Banco do Brasil. O professor Paulo Araújo fala da importância dessas visitas no processo pedagógico.
19: A vantagem é que eles vão ter um olhar voltado para a cultura e que eles vão poder utilizar de forma pedagógica, recriando as obras e também dando a sua própria interpretação para cada obra que eles observaram aqui.
17: A programação completa da 24ª Semana Nacional de Museus reúne atividades em todo o país até o dia 24 de maio. Reportagem Cleide Lopes.
3: Poucas semanas para as festas juninas em todo o país.
2: E o Ministério do Turismo quer fortalecer a infraestrutura e a promoção dos eventos na Paraíba, destino de milhões de turistas no período.
3: Estão sendo disponibilizados 45 milhões de reais para 72 cidades do estado.
2: Só no ano passado, as festas juninas movimentaram mais de 7 bilhões e 400 milhões de reais em todo o país.
3: Em Campina Grande, por exemplo, a festa começa no dia 3 de junho e vai durar 33 dias, com previsão de movimentar 800 milhões de reais e um público de 3 milhões e meio de pessoas.
2: E essas foram as notícias do Governo do Brasil.
3: Uma realização da Secretaria de Comunicação Social da Presidência da República.
2: Fique agora com as notícias do Poder Judiciário e do Congresso Nacional. Boa noite e bom fim de semana.
3: A gente volta segunda-feira. Boa noite.
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21: Presidente do STF e do CNJ propõe contra-cheque único para magistrados em resolução que será analisada na semana que vem.
22: Mais de 10 mil pessoas foram atendidas nos 5 dias do Justiça Itinerante na Ilha do Marajó.
21: TSE nega parcelamento de multa aplicada a candidato a prefeito de Ubajara, no Ceará.
22: Boa noite, eu sou Marcela Luiza.
21: E eu sou Walter Lima.
22: O presidente do Supremo Tribunal Federal e do Conselho Nacional de Justiça, ministro Edson Fachin, apresentou proposta de resolução que institui o contra-cheque único para magistrados em todo o Poder Judiciário.
21: O texto será analisado pelo CNJ na próxima terça-feira. Marcelo Della Libera.
23: A proposta será analisada pelo plenário do CNJ e foi elaborada com base em decisões recentes do Supremo Tribunal Federal sobre transparência remuneratória. O texto prevê a padronização nacional das verbas pagas aos magistrados e proíbe folhas paralelas e documentos complementares com pagamentos separados. Pela proposta, cada juiz passará a receber um único contra-cheque mensal com todas as informações consolidadas, incluindo salários, verbas indenizatórias, descontos obrigatórios e valores retroativos.
22: TSE nega parcelamento de multa aplicada a candidato a prefeito de Ubajara, no Ceará.
21: Houve erro jurídico na apresentação de recurso. Fábio Ruas.
24: A decisão do TSE foi por unanimidade. Com isso, ficou mantida a decisão anterior do Tribunal Regional Eleitoral do Ceará. O TRE cearense decidiu não analisar um recurso que pedia o parcelamento de uma multa de R$5.000. O relator no TSE, ministro Ricardo Vilas Boas Cueva, afirmou que decisões desse tipo não podem ser contestadas por recurso eleitoral. O correto seria o agravo de instrumento. Com isso, o pedido de parcelamento da multa foi negado.
22: Mais de 10 mil pessoas foram atendidas nos 5 dias do Justiça Itinerante na Ilha do Marajó.
21: O mutirão ofereceu exames médicos, emissão de documentos e balcão de direitos trabalhistas. Luma Soares.
25: Nessa sexta-feira, moradores chegaram cedo para garantir o atendimento de última hora. Na área de cidadania, a maior procura foi por certidões de nascimento e de óbito. No encerramento das atividades, os ministros Alberto Balazeiro, do TST, e Edson Fachin, do STF, acompanharam de perto as salas de conciliação. A mega ação, coordenada pelo CNJ, em parceria com 50 entidades, garantiu cidadania e dignidade para a população marajoara.
22: Juízo não pode limitar previamente a atuação de advogado nomeado como assistente jurídico em processos sobre violência doméstica.
21: O posicionamento é do STJ, Fátima Uchoa.
26: Na origem, o juízo nomeou uma advogada para acompanhar uma vítima em audiência sobre suposta violação de medida protetiva, mas a profissional não poderia atuar no processo com pedidos ou recursos. A OAB impetrou mandado de segurança alegando que o juízo violou prerrogativas da advocacia. O Tribunal de Justiça de Minas Gerais indeferiu o pedido, então a OAB interpôs recurso no STJ e a sexta turma deu provimento. Para o relator, ministro Sebastião Reis Júnior, a assistência jurídica à mulher vítima de violência doméstica e familiar, que é obrigatória pela Lei Maria da Penha, depende do pleno exercício das prerrogativas do advogado e é ilegal a limitação prévia da atuação profissional.
22: Após acordos entre MPF e estudantes que fraudaram sistemas de cotas, Unirio publica edital para bolsas a cotistas de cursos de medicina.
21: Ao todo, serão arrecadados mais de R$2 milhões que serão revertidos em auxílios financeiros. Vanessa Pereira.
0: A verba é resultado do acordo estabelecido entre o Ministério Público Federal e os estudantes do curso de medicina da Unirio, que ocuparam indevidamente as vagas reservadas para os alunos cotistas do SISU em 2018. Nesta primeira etapa, a universidade vai conceder 4 auxílios financeiros mensais no valor proporcional a um salário mínimo de 2018. Os interessados podem fazer as inscrições até 31 de maio por meio do formulário eletrônico no site da Unirio. Você também encontra o edital e o link do formulário no site do MPF.
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22: Uma boa noite.
21: Bom fim de semana e até segunda-feira.
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1: Eu sou Paula Groba.
4: E eu sou Ricardo Nakaoka.
1: E estes são os destaques de hoje do Jornal do Senado, que começa agora.
4: Senadores marcam votação de proposta que amplia a autonomia do Banco Central.
1: IFE aponta rombo fiscal por 10 anos e contradiz previsões otimistas do governo para as contas públicas.
4: Projeto pode garantir uso de faixa exclusiva por veículos que transportam pessoas com deficiência.
1: Boa noite.
4: Boa noite.
1: O Banco Central pode ganhar mais independência e ter a autonomia garantida pela Constituição. A proposta que prevê autonomia técnica, administrativa, orçamentária e financeira para a instituição deve ser votada no dia 27 de maio pela Comissão de Constituição e Justiça do Senado.
4: O relatório foi lido nesta semana, mas a análise foi adiada após um pedido de vista coletiva. Mais informações com o repórter Márcio Maturana.
5: O relatório da proposta de emenda à Constituição, que amplia a autonomia do Banco Central, foi lido na Comissão de Constituição e Justiça, mas o texto não foi votado por causa de um pedido de vista coletiva. Pelo texto, o Banco Central deixa de ser uma autarquia e vira uma entidade pública de natureza especial, com autonomia técnica, operacional, administrativa, orçamentária e financeira, e dotada de poder de polícia, com autoridade sobre regulação, supervisão e resolução. O relator dessa PEC é o senador Plínio Valério, do PSDB do Amazonas.
6: Mesmo só com a leitura, estamos fazendo história. O que vem depois, cada um vai responder pelo seu ato aqui. Porque já ficou claro para a população brasileira que a importância do Banco Central e que a liberdade financeira é fundamental. Então, lá na frente, nós vamos ver quem é que é contra o avanço ou não.
5: O autor da proposta é o senador Vanderlan Cardoso, do PSD de Goiás, que ressaltou a importância da mudança.
7: Não é um projeto de ex-presidente Bolsonaro, nem do presidente atual, nem do ex-presidente Roberto Campos Neto, nem do atual presidente Galípolo. É um projeto de país, de nação.
5: A PEC deve ser votada na próxima quarta-feira, dia 27, segundo anunciou o presidente da comissão, Otto Alencar, do PSD da Bahia.
1: A senadora Mara Gabrilli pediu explicações ao Tribunal Superior Eleitoral sobre uma campanha de representatividade.
4: A ação do TSE tem como objetivo estimular a diversidade nos espaços de poder, mas deixou de fora das peças publicitárias as pessoas com deficiência. Repórter Lana Dias.
8: A senadora Mara Gabrilli, do PSD de São Paulo, enviou um ofício ao Tribunal Superior Eleitoral pedindo explicações sobre a exclusão de pessoas com deficiência na campanha Representatividade. A iniciativa do TSE busca estimular a participação política de grupos historicamente subrepresentados, como mulheres, pessoas negras e indígenas. Mas a senadora considerou lamentável, na campanha, a exclusão de um dos grupos que mais enfrenta obstáculos.
27: Eu sei o que é enfrentar obstáculos.
9: obstáculos todos os dias, mesmo que seja dentro da cabeça de uma pessoa. E também sei que existe muita gente com deficiência, cheia de potencial para transformar, mas a barreira ainda é enorme.
8: A campanha em questão será veiculada até 30 de julho e é composta por vídeo para televisão e spot para rádio, além de conteúdo para as redes sociais. De acordo com o censo de 2022 do IBGE, o Brasil tem 14,4 milhões de pessoas com deficiência, o que representa 7,3% da população com 2 anos ou mais.
1: E pessoas com deficiência podem passar a ter mais rapidez e acessibilidade nos deslocamentos diários. O Senado vai analisar um projeto que autoriza veículos que transportem esse público a utilizarem as faixas exclusivas de transporte coletivo.
4: A medida quer reduzir o tempo no trânsito e garantir mais mobilidade, inclusão e qualidade de vida. Repórter Alexandre Campos.
10: A proposta dos senadores Alci Lucas, do PL do Distrito Federal, define regras gerais, deixando a cargo dos municípios a regulamentação de pontos específicos, como caracterização das situações em que o uso da via é essencial para pessoas com deficiência, cadastro do beneficiário e do veículo usado por ele, definição de horários, trechos e condições de tráfego das faixas e a adoção de mecanismos de transparência e revisão periódica das credenciais concedidas. Para Alci Lucas, é preciso incentivar que os municípios levem em conta no planejamento e na gestão da mobilidade urbana as necessidades dessa parcela da população.
11: Só o pai que tem filho autista severo ou alguma deficiência mais grave é que sabe se pega um congestionamento e todo dia pega, buzina para lá, buzina para cá, muito barulho, e os autistas não suportam isso. Então é um sacrifício muito grande. Então, como as faixas exclusivas ainda tem muita, fica muito ociosa ainda, nada melhor do que fazer uma legislação mais ampla, que de fato a regulamentação tem que ficar no município, que é ele que vai conduzir o processo.
10: Ainda de acordo com o projeto, as vias utilizadas por transporte público de alta capacidade, como os chamados BRTs, não poderão ser destinadas para o deslocamento de veículos particulares com pessoas com deficiência.
1: O senador Jaime Campos, do União de Mato Grosso, defendeu mais apoio financeiro aos municípios e cobrou a atualização dos repasses federais para as prefeituras.
4: Ao mencionar a marcha dos prefeitos em Brasília nesta semana, ele afirmou que o aumento das despesas tem dificultado a manutenção de serviços públicos essenciais e que o fortalecimento do municipalismo é fundamental para melhorar o atendimento à população.
12: Muitos prefeitos enfrentam, de fato, queda de arrecadação e aumento das despesas obrigatórias e, ao mesmo tempo, uma crescente demanda de serviços públicos. Os municípios acabam assumindo responsabilidades cada vez maiores sem que os recursos acompanhem essa realidade.
1: Já o senador Fernando Dueire, do PSD de Pernambuco, celebrou a aprovação na Comissão de Assuntos Sociais do novo piso salarial dos médicos e cirurgiões dentistas. O texto fixa o valor de R$ 13.672 e atualiza o pagamento de horas extras e adicional noturno.
4: Para Dueire, a medida valoriza os profissionais e pode ajudar a reduzir a falta de médicos e dentistas em regiões mais carentes. A proposta segue para a Câmara dos Deputados.
13: Cada real destinado à valorização desses profissionais retorna à sociedade em forma de atendimento mais qualificado, maior dedicação e melhores resultados.
1: As contas do governo para os próximos anos podem estar mais otimistas do que a realidade permite. É o que aponta um novo relatório da Instituição Fiscal Independente do Senado, que identifica divergências entre as projeções da equipe econômica e as estimativas dos analistas da IFE.
4: Segundo o texto, as metas fiscais apresentadas pelo governo são ambiciosas e enfrentam desafios para sair do papel. Repórter Douglas Castilho.
15: A divergência é o crescimento estrutural das despesas com benefícios da Previdência Social. A digitalização, por meio do aplicativo Meu INSS, acelerou de maneira inédita o fluxo do antigo auxílio-doença. O modelo de análises remotas de atestados médicos fez as concessões anuais dobrarem entre 2022 e 2025. O diretor do Instituto, Alexandre Andrade, explicou que esse é apenas um dos elementos de discordância com o governo.
16: Em relação às projeções, o que nós identificamos foi um relativo otimismo, tanto na grade de parâmetros macroeconômicos, quanto depois nas projeções fiscais. Isso inclui receitas, despesas, o resultado primário e a própria trajetória da dívida bruta nos próximos anos.
15: Por outro lado, um fôlego extra e inesperado para o caixa do governo federal veio após a alta do petróleo, gerado pelos ataques dos Estados Unidos e de Israel ao Irã. O cenário aumentou a arrecadação de tributos no Brasil, grande exportador da matéria-prima. Um alerta da IFE, no entanto, indica que essa mesma instabilidade no Oriente Médio pode fazer com que o Banco Central mantenha a taxa de juros alta por mais tempo, o que esfriaria a atividade econômica do país e contribuiria para o aumento da dívida.
4: Com edição de Paula Groba e trabalhos técnicos de João Lira, o Jornal do Senado fica por aqui. Acompanhe agora as notícias do Tribunal de Contas da União e da Câmara dos Deputados. Boa noite.
1: Uma boa noite e um bom fim de semana.
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2: O Tribunal de Contas da União fez auditoria para avaliar o financiamento da atenção primária à saúde no Sistema Único de Saúde. O serviço é a porta de entrada do SUS e inclui ações de vacinação, consultas, pré-natal e outros atendimentos. A fiscalização analisou o modelo de repasse de recursos para estados e municípios. O objetivo foi verificar se o financiamento contribui para ampliar o acesso da população e melhorar a qualidade do atendimento. O TCU identificou falhas no modelo atual, como dificuldades para acompanhar resultados. Também falta definir indicadores para distribuir os recursos de forma adequada. As limitações podem prejudicar o planejamento das ações e reduzir a eficiência da política pública. O tribunal fez recomendações para aperfeiçoar o sistema. Saiba mais em tcu.gov.br.
20: TCU, fiscalização a serviço da sociedade. Jornal Câmara dos Deputados.
3: Câmara aprova a proposta que proíbe sigilo de gastos do governo federal.
14: Deputados reconhecem a importância da cultura country para Jaguariúna.
3: Parlamentares criam área de proteção ambiental do Jamanchi, no Pará.
14: Plenário inclui economia criativa como beneficiária de fundos regionais.
3: Boa noite. Projeto aprovado pelos deputados permite a utilização de recursos de fundos constitucionais em empreendimentos de economia criativa. A reportagem é de Antônio Vital.
18: A Câmara dos Deputados aprovou o projeto que inclui empreendimentos da chamada economia criativa entre os setores que poderão receber recursos dos fundos constitucionais de financiamento das regiões Norte, Nordeste e Centro-Oeste. O texto define a economia criativa como atividades relacionadas à criação, produção e distribuição de bens e serviços baseados em criatividade, cultura, conhecimento e produção artística, como artesanato, música, moda e design. Hoje, muitos desses empreendimentos ficam fora das atividades que podem ser beneficiadas por esses fundos, que priorizam setores como agropecuária, indústria, mineração e agroindústria. O projeto foi apresentado pelo deputado Ayrton Faleiro, do PT do Pará, e altera a lei que regulamenta esses fundos constitucionais, que oferecem financiamento para atividades econômicas consideradas estratégicas para o desenvolvimento regional. Com a mudança, empreendimentos ligados à economia criativa também poderão acessar linhas de crédito desses fundos. Relatora da proposta no plenário, a deputada Lídice da Mata, do PSB da Bahia, argumentou que a medida ajuda a reduzir desigualdades regionais e reconhece a importância econômica das atividades criativas para a geração de renda, emprego e desenvolvimento local.
19: Diversos são os países que têm obtido um grande crescimento do seu PIB através do desenvolvimento da economia criativa. E eu queria destacar o exemplo da Indonésia, um país cujo PIB da economia criativa cresceu 6,5%, acima dos 5,03% do PIB nacional.
18: O projeto foi criticado pelo deputado Luiz Lima, do Novo, do Rio de Janeiro.
23: Enxergamos isso como mais uma oportunidade de se fazer militância com recurso público. E o povo brasileiro está cansado de trabalhar para sustentar a militância política. A gente tem uma série de prioridades a nível de educação, de oportunidades de emprego.
18: O projeto, que inclui empreendimentos da economia criativa entre os beneficiários dos fundos constitucionais de financiamento das regiões Norte, Nordeste e Centro-Oeste, seguiu para análise do Senado. Da Rádio Câmara de Brasília, com informações de Daniela Lessa, Antônio Vital.
20: Desenvolvimento Regional.
14: Hildo Rocha, do MDB, relembra a implantação de 81 novos municípios no Maranhão em 1996.
0: O parlamentar reforça que as cidades receberão estrutura administrativa, estradas, escolas, hospitais e sistemas de abastecimento de água durante a gestão estadual da época.
3: Para Hildo Rocha, o então governo maranhense foi fundamental para transformar antigos povoados em polos de desenvolvimento econômico. Segundo ele, a superação de desafios técnicos e políticos explica o reconhecimento que antigos gestores ainda mantêm junto à população do estado.
0: Jorge Araújo, do PP, critica o governo da Bahia pela demora na construção da ponte Salvador-Itaparica. O deputado afirma que após mais de 20 anos de anúncios, a obra ainda não saiu do papel.
3: Jorge Araújo também faz críticas à saúde pública baiana, especialmente à Central de Regulação do Estado. O parlamentar relata que moradores do interior percorrem longas distâncias sem garantia de atendimento.
20: Economia.
0: Plenário da Câmara proíbe sigilo sobre gastos do governo federal. O repórter Márcio Aquiles Sardi tem as informações sobre a proposta aprovada.
17: A Câmara dos Deputados aprovou o projeto que proíbe a imposição de sigilo sobre gastos da administração pública federal, incluindo despesas com viagens, hospedagem, alimentação, transporte e cartões corporativos. De acordo com o projeto apresentado pelo deputado Gustavo Gayer, do PL de Goiás, os gastos do dia a dia da administração pública, como os de viagens oficiais, deverão permanecer públicos. O projeto mantém a possibilidade de proteger informações consideradas estratégicas para a segurança de autoridades, mas as despesas deverão ser divulgadas. O texto também prevê que informações classificadas como sigilosas poderão perder automaticamente essa condição se não forem analisadas no prazo de 30 dias pela Comissão Mista de Reavaliação de Informações, prevista na Lei de Acesso à Informação. A proposta permite ainda que o Congresso Nacional revise decisões de classificação de sigilo e prevê punições para agentes públicos que colocarem sigilo de forma indevida para ocultar irregularidades. Nesses casos, a conduta poderá ser considerada ato de improbidade administrativa e também crime de responsabilidade. Relator da proposta, o deputado Sóstenes Cavalcante, do PL do Rio de Janeiro, argumentou que o projeto reduz brechas para uso abusivo do sigilo sobre despesas públicas. Segundo o relator, a proposta fortalece mecanismos de fiscalização e amplia a transparência sobre a utilização de recursos públicos. Ele criticou classificações feitas pelo governo.
21: O presidente Lula fazia críticas ao seu oponente, o ex-presidente Bolsonaro, porque existia ali agendas secretas, e ele fazia críticas e dizia que iria acabar com o sigilo. E até hoje, o que aconteceu foi que aumentou inúmeras vezes os sigilos de agenda, os sigilos de despesas, e nós entendemos que isso não é salutar ao Estado Democrático de Direito.
17: O projeto foi aprovado de maneira simbólica pelo plenário da Câmara, mas a federação formada pelo PT, PCdoB e PV tentou alterar sem sucesso pontos da proposta, como a possibilidade de o Congresso rever a classificação de informações. Para a deputada Érica Cocai, do PT do Distrito Federal, o sigilo deve ser mantido sobre informações que dizem respeito à segurança nacional.
22: Nós somos favoráveis à transparência. O sigilo ele deve dizer respeito à segurança nacional, ao interesse público. Ele é previsto para isso. Mas há muito sigilo irregular. O relatório do portal Transparência, ele indica que nos últimos anos, de 2015 até 2022, até o final do governo Bolsonaro, 80% dos sigilos irregulares dizem respeito ao governo Bolsonaro. Vocês lembram que Bolsonaro colocou sob sigilo o seu cartão de vacina e da sua família?
17: O projeto que proíbe a imposição de sigilo sobre gastos da administração pública federal, como viagens, hospedagem, alimentação e cartões corporativos, seguiu para análise do Senado. Da Rádio Câmara de Brasília, com informações de Daniele Lessa e Antônio Vital, Márcio Aquiles Sardi.
20: Justiça.
3: Jandira Fegali, do PCdoB do Rio de Janeiro, cobra investigações sobre supostas ligações entre a família Bolsonaro e o Banco Master. A deputada defende a instalação de uma CPI para apurar denúncias envolvendo o banqueiro Daniel Vorcário e parte da oposição.
0: Na visão de Jandira Fegali, as recentes pesquisas de opinião sinalizam um desgaste de lideranças que utilizam discursos moralistas. A parlamentar também defende transparência nas investigações e a divulgação das apurações sobre o uso de recursos públicos.
3: Márcio Gerri, do PCdoB do Maranhão, critica Flávio Bolsonaro, alegando que denúncias relacionadas ao caso do Banco Master fragilizam sua imagem política. O parlamentar também questiona informações divulgadas sobre a relação do senador com o empresário Daniel Vorcaro.
0: Márcio Gerri sustenta que o episódio afeta a articulação política da oposição e defende ações do atual governo. Na visão do deputado, programas e medidas do Executivo Federal têm fortalecido a avaliação positiva do governo.
3: Evair Vieira de Mello, do Republicanos, do Espírito Santo, diz que foi um dos primeiros a alertar o governo e a denunciar na Comissão de Fiscalização Financeira e Controle da Câmara que havia uma máfia no INSS que operava com descontos não autorizados dos aposentados.
0: Evair Vieira de Mello defende o aprofundamento das investigações por entender que houve omissão no enfrentamento das irregularidades no INSS. Ele critica a atuação de integrantes do governo diante das denúncias, especialmente em relação ao envolvimento do filho do presidente Lula.
20: Meio ambiente.
3: A Câmara aprovou um projeto que obriga órgãos ambientais a aplicarem o Código Florestal em todos os biomas, no lugar de legislações específicas. O repórter Antônio Vital explica as consequências.
18: A Câmara dos Deputados aprovou o projeto que obriga os órgãos ambientais a aplicarem o Código Florestal em áreas produtivas de todos os biomas brasileiros, no lugar de legislações específicas, como a Lei da Mata Atlântica, mais restritiva em relação ao uso da terra para a produção rural. O projeto foi aprovado pelas comissões permanentes da Câmara em caráter terminativo, ou seja, não precisaria passar por votação no plenário e poderia seguir diretamente para o Senado. Um recurso assinado por 57 deputados, a maioria do PT, PSOL e Rede, pedia análise pelo plenário, com o argumento de que a proposta fragiliza a legislação ambiental. O recurso foi rejeitado pelo plenário por uma diferença de 148 votos, o que manteve o texto aprovado pelas comissões. O texto original, apresentado pelo deputado Alceu Moreira, do MDB do Rio Grande do Sul, tratava apenas da aplicação do Código Florestal nas áreas produtivas dos chamados campos de altitude, ecossistema localizado na região sul. O argumento é que aquelas áreas são exploradas há mais de 200 anos e que os produtores estavam sendo multados pelo IBAMA com base na legislação que protege a Mata Atlântica. Foi o que disse o deputado Alceu Moreira.
5: Não tem nenhum sentido. Aquela terra está desde 1740 antropizada. Ela tem utilização para lavoura, para criação de gado. E agora o nosso produtor está impedido com uma multa produzida pelo IBAMA sem nenhuma necessidade. Se tiver o gado em cima do campo e por acaso nascer uma essência nativa no meio do pasto, eles não permitem mais a utilização do campo, inclusive restringe a criação de gado. É um prejuízo criminoso.
18: O recurso que pedia análise do projeto pelo plenário teve como justificativa alterações feitas no texto original durante análise pela Comissão de Constituição e Justiça da Câmara. O texto final considera a área rural consolidada, portanto passível de regularização, todas as terras ocupadas antes de 22 de julho de 2008 e não restringe a medida aos campos de altitude. Para o deputado Nilton Tato, do PT de São Paulo, um dos autores do recurso, o projeto permite desmatamento em outros biomas.
6: Tinha sido construído um acordo que recuperava o texto original do projeto para usar áreas nos campos de altitude do Rio Grande do Sul, Paraná e Santa Catarina. O projeto foi completamente deturpado, aumentando aí a possibilidade de desmatamento, de uso para o agro, de áreas não florestais na Amazônia, no Cerrado, no Pantanal e na Mata Atlântica.
18: O projeto que obriga os órgãos ambientais a aplicarem o Código Florestal em áreas produtivas de todos os biomas brasileiros, no lugar de legislações específicas, seguiu para análise do Senado. Da Rádio Câmara de Brasília, Antônio Vital.
20: Transportes.
0: Beto Preto, do PSD do Paraná, defende a criação de uma subcomissão para acompanhar o encerramento da concessão da Malha Sul Ferroviária, que atende estados da região sul e se conecta a São Paulo. Ele defende o debate sobre trechos inoperantes e passivos da atual gestão.
3: Beto Preto também pede participação de órgãos de controle e representantes do setor na discussão sobre a nova concessão ferroviária. Ele salienta que o fortalecimento do modal é estratégico para o desenvolvimento logístico e econômico do país.
20: Agricultura.
0: Câmara regulariza áreas ocupadas com a criação de área de proteção ambiental do Jamanchim, no Pará. Saiba o que muda com a repórter Daniele Lessa.
7: O plenário da Câmara dos Deputados aprovou o projeto que reduz a área da Floresta Nacional do Jamanchim e cria a área de proteção ambiental chamada APA do Jamanchim, no município de Novo Progresso, no sudoeste do Pará. O projeto, que foi apresentado pelo deputado Isnaldo Bulhões Júnior, do MDB de Alagoas, estabelece que parte das áreas ocupadas por produtores rurais será retirada da Floresta Nacional e passará a integrar a nova APA, categoria ambiental menos restritiva, que permite ocupação humana e atividades econômicas sob determinadas regras. Ao defender a proposta, o deputado Enderson Pinto, do União do Pará, disse que as pessoas se instalaram no que hoje é a Floresta do Jamanchim porque existiam incentivos governamentais para desenvolver a economia da região.
8: Essas ocupações não aconteceram na clandestinidade, não foram invasões oportunistas, foram ocupações de boa-fé estimuladas por políticas públicas. E o que aconteceu depois? Essas pessoas acordaram de um dia para o outro dentro de uma unidade de conservação de proteção integral.
7: O relator José Priante, do MDB do Pará, argumentou que o projeto busca enfrentar um conflito histórico na região entre preservação ambiental e ocupação consolidada da terra.
8: Dar um passo na pacificação e no ordenamento legal de uma área de profundo potencial sem avançar um metro na floresta. Nós estamos falando apenas de recategorizar uma área que já está antropizada durante muitos e muitos anos, e muitas décadas.
7: Parlamentares contrários ao projeto afirmaram que a redução da área protegida pode aumentar a pressão sobre a Amazônia e estimular novas ocupações irregulares. A deputada Marina Silva, da Rede de São Paulo, alertou sobre o agravamento dos eventos climáticos extremos, como secas e enchentes.
9: Em relação às unidades de conservação, que elas são cada vez mais necessárias diante dos extremos climáticos, das secas e das cheias, que o tempo todo estão assolando várias unidades da Federação na Amazônia, inclusive o estado do Pará.
7: O texto também autoriza atividades de mineração dentro da Floresta Nacional e da Área de Proteção Ambiental, ponto criticado pelo deputado Tarcísio Mota, do PSOL do Rio de Janeiro, que apresentou destaque para tirar esse trecho da proposta, mas foi rejeitado pelos parlamentares.
11: Porque o que está acontecendo aqui tem nome e sobrenome. É premiação da grilagem, é abertura de um precedente que vai fragilizar o Sistema Nacional de Unidades de Conservação. É mais um atentado contra a possibilidade de que a gente mantenha a floresta em pé.
7: O projeto que altera os limites da Floresta Nacional do Jamanchim e cria a Área de Proteção Ambiental do Jamanchim no Pará, seguiu para análise no Senado. Da Rádio Câmara de Brasília, Daniele Lessa.
24: Educação.
3: Alice Portugal, do PCdoB da Bahia, comemora a aprovação do texto que regulamenta o reajuste anual do piso salarial dos professores da educação básica pública. Ela reitera que a proposta define critérios permanentes e garante maior segurança jurídica.
0: Alice Portugal informa que o novo piso passará para R$ 5.130. A parlamentar pede a aprovação definitiva da medida no Senado e reforça a importância de ampliar os investimentos no Fundeb e na educação pública.
3: Clarissa Tércio, do PP de Pernambuco, critica a condenação de um casal do interior de São Paulo por manter duas filhas em ensino domiciliar. A deputada classificou como absurda a posição da justiça em considerar o homeschooling como abandono intelectual.
0: No entendimento de Clarissa Tércio, o Estado pune os que não se submetem a conteúdos ideológicos. Ela afirma que a sentença fere o direito das famílias de educar seus filhos e pede ao Senado que ratifique o projeto do ensino domiciliar já aprovado na Câmara.
24: Cultura.
3: Câmara reconhece a importância da cultura country para Jaguariúna, cidade do estado de São Paulo. O repórter Antônio Vital tem as informações sobre a homenagem.
25: Enfim.

0: projeto aprovado no plenário da Câmara confere ao município de Jaguariúna, no interior de São Paulo, o título de capital nacional do country. Jaguariúna é uma cidade com pouco mais de 60 mil habitantes, perto de Campinas, conhecida nacionalmente pelo Jaguariúna Rodeio Festival, realizado desde 1989, evento que reúne competições de rodeio, shows musicais e atrações ligadas ao universo sertanejo, o que atrai público de várias regiões do país. O projeto, apresentado pelo deputado Maurício Neves, do PP de São Paulo, justifica o título a partir da tradição da cidade ligada aos rodeios, à música sertaneja e à cultura do interior. De acordo com a justificativa, a cultura country faz parte da identidade da cidade e está presente não apenas nos rodeios, mas também na moda, na gastronomia, no turismo rural e em diferentes atividades econômicas locais. O projeto também destaca o impacto econômico do universo country na região. Durante o período do festival, as atividades movimentam mais de 50 milhões de reais na economia local, com geração de empregos e aumento do turismo. Relatora da proposta, a deputada Simone Marqueto, do PP de São Paulo, argumentou que a cultura country brasileira representa um modo de vida ligado às tradições do interior e ultrapassa o universo dos rodeios. No plenário, o relator foi o deputado Ícaro de Valmir, do Republicanos de Sergipe.
1: A cidade é historicamente ligada à cultura do interior, como forte tradição agrícola e pecuária, sendo o rodeio uma parte intrínseca dessa cultura. Mais do que um evento ou uma data do calendário, a cultura country em Jaguariúna é um modo de vida permanente. O estilo country está presente no cotidiano dos moradores, na moda, na culinária e nos empreendimentos locais. E a cidade amplia o seu potencial turístico com rodeios que valorizam a tradição rural e o estilo sertanejo moderno.
0: O projeto que confere ao município de Jaguariúna, no interior de São Paulo, o título de capital nacional do country, seguiu para análise do Senado. Rádio Câmara de Brasília, com informações de Daniela Lessa, Antônio Vital.
2: Termina agora o Jornal Câmara dos Deputados, com trabalhos técnicos de Wellington Teles e apresentação de Val Monteiro e Luciana Vieira. Uma boa noite para você.
3: A Voz do Brasil está de volta na segunda-feira. Boa noite e bom fim de semana.
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1: 8 e 2.
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1: 8:26.

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0: Vem aí, Dicas da Primeira Infância.
1: Cuidar de uma criança é uma das tarefas mais importantes da humanidade. Todo o tempo que você passa com ela é muito valioso. Então que tal deixar um pouco de lado o celular e a TV e ir contar uma história para o pequeno? Uma relação próxima e carinhosa contribui muito para o desenvolvimento da criança.
0: E lembre-se, desenvolver a criança é desenvolver a sociedade.
2: 8h49.
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